Obrigado pela sua companhia e pela sua preferência. Continuação de uma ótima madrugada e uma ótima noite na companhia da Chilão FM. Até às 7 da manhã, como habitualmente acontece, com Jorge Sampaio.

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1: Uma da manhã e 47 minutos. A continuação de uma ótima noite, de uma ótima madrugada. Obrigado pela sua companhia aí desse lado. Vamos consigo até às 7 da manhã.

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1: O tempo para domingo, dia 14 de junho. O IPMA prevê céu em geral pouco nublado, apresentando períodos de maior nubosidade no norte e centro e aumentando temporariamente de nubosidade na região sul até ao fim da manhã. Prevê-se aguaceiros no norte e centro, podendo ocorrer no Alto Alentejo, que poderão ser sob a forma de granizo e acompanhados de trovoada, em especial durante a tarde. O vento fraco, tornando-se fraco a moderado do quadrante oeste, a partir da tarde e superando por vezes forte de sueste nas serras do Algarve. Prevê-se ainda descida da temperatura, em especial da máxima e no litoral oeste. Para Tavira, a temperatura máxima prevista aponta para 26 graus.
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5: Boa noite, são 2 horas e 2 minutos. Até às 7 da manhã, a continuação de uma ótima madrugada. Obrigado pela boleia que nos vai dando.

Obrigado pela sua companhia e pela sua preferência. Espero que esteja a gostar da nossa escolha musical. Eu sou o Jorge Sampaio e, como sempre, vou consigo até às 7 da manhã.

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5: Boa noite. São 2 horas e 47 minutos. A continuação de uma ótima noite, de uma ótima madrugada. Obrigado pela sua companhia aí desse lado. Vamos consigo até às 7 da manhã.

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1: O tempo para domingo, dia 14 de junho. O IPMA prevê céu em geral pouco nublado, apresentando períodos de maior nubosidade no norte e centro e aumentando temporariamente de nubosidade na região sul até ao fim da manhã. Prevê-se aguaceiros no norte e centro, podendo ocorrer no Alto Alentejo, que poderão ser sob a forma de granizo e acompanhados de trovoada, em especial durante a tarde. O vento fraco, tornando-se fraco a moderado do quadrante oeste, a partir da tarde e superando por vezes forte de sueste nas serras do Algarve. Prevê-se ainda descida da temperatura, em especial da máxima e no litoral oeste. Para Tavira, a temperatura máxima prevista aponta para 26 graus.
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9: Boa noite, são 3 horas e 3 minutos. Até às 7 da manhã, a continuação de uma ótima madrugada. Obrigado pela boleia que nos vai dando.

Uma vez mais a todos, muito boa noite, uma excelente madrugada. Obrigado pela sua companhia e pela sua preferência. Eu sou o Jorge Sampaio e, como sempre, vou consigo até às 7 da manhã. Super. Eu sou o Jorge Sampaio e, como sempre, vou consigo até às 7 da manhã.

Vamos assim, nesta madrugada até às 7 da manhã. Continuação de uma ótima noite. Você que está a trabalhar tal como nós, então aproveite-a da melhor forma. Bom descanso, se for caso disso.

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1: Boa noite. São 3 horas e 51 minutos. A continuação de uma ótima noite, de uma ótima madrugada. Obrigado pela sua companhia aí desse lado. Vamos consigo até às 7 da manhã.

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2: O tempo para domingo, dia 14 de junho. O IPMA prevê céu em geral pouco nublado, apresentando períodos de maior nublosidade no norte e centro e aumentando temporariamente de nublosidade na região sul até ao fim da manhã. Prevê-se aguaceiros no norte e centro, podendo ocorrer no Alto Alentejo, que poderão ser sob a forma de granizo e acompanhados de trovoada, em especial durante a tarde. O vento fraco, tornando-se fraco a moderado do quadrante oeste, a partir da tarde e superando por vezes forte de sueste nas serras do Algarve. Prevê-se ainda descida da temperatura, em especial da máxima e no litoral oeste. Para Tavira, a temperatura máxima prevista aponta para 26 graus.
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2: Bem-vindos às notícias na Gilão. As igrejas de Misericórdia e de Santa Maria do Castelo em Tavira estão apuradas para a próxima fase das novas sete maravilhas de Portugal. As candidaturas inserem-se na categoria religião, assumindo particular relevância por serem as únicas igrejas algarvias a concurso nesta edição, representando não apenas Tavira, mas também o património religioso, artístico e histórico da região, numa das maiores iniciativas nacionais de valorização patrimonial. Este facto trata-se de um importante reconhecimento do trabalho desenvolvido ao longo dos últimos anos em prol da valorização, promoção e dinamização do património religioso, afirmando-se como elemento central da identidade cultural e turística de Tavira. A Igreja da Misericórdia em Tavira surge no concurso como um monumento maior da arte e da consciência humanista no sul do país. Fundada em 1541 pela Santa Casa da Misericórdia, é apresentada pela organização como a mais notável expressão da arquitetura renascentista no Algarve, destacando-se o seu extraordinário portal escultórico, os retábulos barrocos e os painéis de azulejos de 1760, que representam as 14 obras de Misericórdia. Já a Igreja de Santa Maria do Castelo impõe-se como um monumento onde convivem a verticalidade gótica e exuberância manuelina, as marcas neoclássicas deixadas após o terremoto de 1755. É como refere a própria candidatura, mais do que um edifício religioso, é um lugar onde se cruzam conquista, memória nacional e identidade cultural profunda. Assim sendo, estão à votação estas duas igrejas de Tavira, Igreja da Misericórdia e Igreja de Santa Maria do Castelo. Lembrando que a meia-final regional do Algarve realiza-se a 27 de junho em Olhão, a partir das 3 da tarde. Os dois patrimónios mais votados em cada categoria seguem para a final regional, sendo que a lista final dos apurados desta fase será reconhecida a 11 de julho deste ano. A confirmação das duas igrejas de Tavira, da Misericórdia e Santa Maria do Castelo, que seguem na corrida às novas sete maravilhas para este 2026.
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2: Aproximam-se as festas da cidade de Tavira. Nas festividades, o grupo escolhido para animar a noite do Dia da Cidade são os Delfins. O certo é que entre 20 e 28 de junho, os Santos Populares e o Dia da Cidade trazem música, tradição e alegria ao concelho de Tavira. Com certeza que no 24 de junho, Dia da Cidade, as comemorações decorrem pela manhã com o hastear das bandeiras, a sessão solene de homenagem a funcionários e cidadãos e entidades que se destacaram pelo seu contributo à comunidade. À noite, a festividade ganha outro ritmo, com a Praça da República a receber, a partir das 22 horas, os Delfins para o concerto na Praça da República. A banda de êxitos dos anos 90 e 80 traz grandes êxitos à cidade de Tavira, daqueles que muita gente ainda sabe cantarolar. Na noite de São João, a encenação da Lenda do Amor Encantado acontece no Castelo de Tavira, será às 22h30. Logo de seguida, o espetáculo piromusical, às 23h59, na Ponte dos Descobrimentos. Já às 6 da manhã, realiza-se a Marcha de São João, o Todos a Caminhar sob as Estrelas. E porque a tradição continua, os arraiais populares animam a Rua do Cais, o Jardim do Coreto, nos dias 20, 21, 23, 24, 27 e 28 de junho, com muita música e convívio no concelho de Tavira. São estas as celebrações do Dia da Cidade e dos Santos Populares celebrados no concelho de Tavira. O município de Alcoutim e a Fundação Galp inauguraram um novo sistema de bicicletas elétricas partilhadas no âmbito do projeto Vilas em Movimento. A iniciativa, que representa um investimento superior a 100 mil euros, pretende promover soluções de mobilidade mais sustentáveis. Este novo sistema, inaugurado numa cerimónia, contou com as presenças do presidente da Câmara Municipal de Alcoutim, Paulo Paulino, e de Sandra Aparício, diretora executiva da Fundação Galp. Disponibiliza 14 bicicletas elétricas e 4 estações de partilha, localizadas na Biblioteca Municipal, no Centro Náutico e na Praia Fluvial, e ainda no Parque de Caravanas. O sistema inclui bicicletas elétricas, estações de carregamento e uma plataforma digital de gestão e utilização adaptada às características do território. Este projeto representa um passo na estratégia de desenvolvimento e mobilidade em Alcoutim. O sistema de bicicletas elétricas partilhadas integra o programa de investimento global da Galp e da Fundação Galp em Alcoutim, que inclui iniciativas nas áreas de energia, mobilidade sustentável, inclusão social e desenvolvimento comunitário. Entre estas iniciativas destaca-se também o projeto Vilas em Movimento Baixo Guadiana 2.0, desenvolvido pela Odiana com o apoio da Fundação Galp, promovendo o envelhecimento ativo e o combate ao isolamento social e geográfico da população mais idosa dos concelhos de Alcoutim, Castro Marim e Vila Real de Santo António. O novo modo de mobilidade em Alcoutim, agora com o novo sistema de bicicletas elétricas partilhadas. O Teatro Municipal António Pinheiro também celebra os Santos Populares com música, descoberta e partilha em família. No âmbito do ciclo de concertos para bebés, realizam-se no dia 21 de junho duas apresentações do espetáculo A Bebé no Arraial, às 10 da manhã e às 11h30. Inspirado no ambiente festivo dos arraiais populares, este concerto, que é o último deste ciclo, promovido pela companhia musicalmente, destina-se a bebés e crianças até os 36 meses, um evento que convida os mais pequenos e as famílias a embarcarem numa experiência sensorial e musical repleta de ritmos, sons e melodias que evocam as tradições dos Santos Populares. No ambiente acolhedor e participativo, a música surge como elemento agregador, estimulando a curiosidade, imaginação, interação e momentos de proximidade entre artistas, bebés e famílias. Os bilhetes já estão disponíveis na bilheteira do Teatro Municipal António Pinheiro e também na plataforma BOL, tm-antoniopinheiro.bol.pt, podendo saber esta e outra programação também no site tm-antoniopinheiro.pt, relativamente ao que vai sendo apresentado no Teatro Municipal aqui em Tavira. Quase ia finalizar. Nota da Tavira Verde. A Tavira Verde diz que segunda-feira, dia 15 de junho, procede uma interrupção programada de abastecimento de água entre as 14 e as 18 horas na freguesia de Santa Luzia, na rua 1 de Maio. Lembramos, entre as 14 e as 18 horas, para colocação de válvula de seccionamento em ramal. Esta interrupção programada de abastecimento de água em Santa Luzia afetará a rua João António Chagas Ferreira, a rua 1 de Maio, a rua Capitão Manuel Batista Marçal, a rua Patrão Joaquim Lopes e a rua Capitão Jorge Ribeiro, entre as 14 e as 18 horas, segunda-feira, dia 15 de junho. Lembra a Tavira Verde que, para mais informações e consulta detalhada do mapa das zonas afetadas, devem os interessados visitar o website da Tavira Verde na secção de alertas e comunicados. Pomos ponto final neste espaço de informação, desejando-lhe a continuação de um bom fim de semana com a sua rádio.
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8: Boa noite, são 4 horas e 10 minutos. Até às 7 da manhã, a continuação de uma ótima madrugada. Obrigado pela boleia que nos vai dando.

onde quer que esteja, para si, a continuação de uma ótima madrugada, de uma ótima noite na companhia da Gilão FM. Até às 7 da manhã, como habitualmente acontece, com Jorge Sampaio. Eu sei.

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3: Uma vez mais a todos, muito boa noite, uma excelente madrugada com a Gilão FM.

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1: Obrigado pela sua companhia e pela sua preferência. Continuação de uma ótima madrugada, de uma ótima noite na companhia da Gilão FM. Até às 7 da manhã, como habitualmente acontece, com Jorge Sampaio.

0: São 5 horas.
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2: O tempo para domingo, dia 14 de junho. O IPMA prevê céu em geral pouco nublado, apresentando períodos de maior nubosidade no norte e centro e aumentando temporariamente de nubosidade na região sul até ao fim da manhã. Prevê-se aguaceiros no norte e centro, podendo ocorrer no Alto Alentejo, que poderão ser sob a forma de granizo e acompanhados de trovoada, em especial durante a tarde. O vento fraco, tornando-se fraco a moderado do quadrante oeste, a partir da tarde e superando por vezes forte de sueste nas serras do Algarve. Prevê-se ainda descida da temperatura, em especial da máxima e no litoral oeste. Para Tavira, a temperatura máxima prevista aponta para 26 graus.
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2: Tavira assinala mais um dia da cidade. Dia 24 de junho, o município de Tavira assinala mais um dia da cidade, que inclui a atribuição de medalhas de bons serviços e dedicação aos funcionários com 20 e 30 anos de serviço e de mérito municipal, assim como o concerto da banda pop-rock portuguesa Delfins. As comemorações integram o hastear das bandeiras de manhã nos Passos do Conselho, seguido da sessão solene pelas 11 horas no Teatro Municipal António Pinheiro. A cerimónia contempla a distinção de um trabalhador com medalha de bons serviços, dedicação grau prata, e 14 funcionários com medalhas de bons serviços e dedicação grau cobre. A autarquia presta ainda homenagem através da atribuição de medalha de mérito municipal, grau prata e cobre, a cidadãos e entidades locais que se distinguiram na sociedade pelo seu percurso. Os Delfins marcam o momento alto das celebrações, no dia 24, pelas 10 da noite, na Praça da República, revivendo temas que têm marcado várias gerações. A Lenda de Amor Encantado, o espetáculo piromusical, a Marcha de São João, todos a caminhar sob as estrelas, os arraiais dos Santos Populares, contemplam o programa das festividades. Nos dias 20, 21, 23, 24, 27 e 28 de junho, a partir das 9 horas da noite, a Rua do Cais e o Jardim do Coreto voltam a ser palco de arraiais promovidos pela Câmara Municipal. Bailes com os grupos Gerações, Rubén Filipe, Nelson Campos, com o Rancho Folclórico de Santo Estevão, Silvino Campos, Cristiano Martins e Hélder Reis. Para além do Jardim do Coreto, correm um pouco por todo o concelho, em ambiente de festa diversos arraiais para animar as primeiras noites de verão. Ainda na noite de São João, tem lugar no Castelo de Tavira, pelas 22h30, a encenação da Lenda de Amor Encantada pela armação do artista, seguindo-se às 23h59, na Ponte dos Descobrimentos, o espetáculo piromusical que dá as boas-vindas ao Dia da Cidade. Mais tarde, pelas 6 da manhã, realiza-se a Marcha de São João, todos a caminhar sob as estrelas, uma iniciativa do município de Tavira, dinamizado pela Casa do Povo de Santo Estevão. Neste mês de junho, celebram-se os Santos Populares, o Dia da Cidade. É tempo de manjericos, de quadras de arraiais e de ruas ornamentadas, de saltar a fogueira, de comer sardinha assada. Esta é a programação que Tavira oferece aos residentes e aos visitantes. Pode-se saber mais no site do município e também nas redes sociais. As igrejas de Misericórdia e de Santa Maria do Castelo em Tavira estão apuradas para a próxima fase das novas Sete Maravilhas de Portugal. As candidaturas inserem-se na categoria religião, assumindo particular relevância por serem as únicas igrejas algarvias a concurso nesta edição, representando não apenas Tavira, mas também o património religioso, artístico e histórico da região, numa das maiores iniciativas nacionais de valorização patrimonial. Este facto trata-se de um importante reconhecimento do trabalho desenvolvido ao longo dos últimos anos em prol da valorização, promoção e dinamização do património religioso, afirmando-se como um elemento central da identidade cultural e turística de Tavira. A Igreja da Misericórdia em Tavira surge no concurso como um monumento maior da arte e da consciência humanista no sul do país. Fundada em 1541 pela Santa Casa da Misericórdia, é apresentada pela organização como a mais notável expressão da arquitetura renascentista no Algarve, destacando-se o seu extraordinário portal escultórico, os retábulos barrocos e os painéis de azulejos de 1760, que representam as 14 obras de misericórdia. Já a Igreja de Santa Maria do Castelo impõe-se como um monumento onde convivem a verticalidade gótica e exuberância manuelina, as marcas neoclássicas deixadas após o terremoto de 1755. É como refere a própria candidatura, mais do que um edifício religioso, é um lugar onde se cruzam conquista, memória nacional, identidade cultural profunda. Assim sendo, estão a votação estas duas igrejas de Tavira, Igreja da Misericórdia e Igreja de Santa Maria do Castelo. Lembrando que a meia-final regional do Algarve realiza-se a 27 de junho em Olhão, a partir das 3 da tarde. Os dois patrimónios mais votados em cada categoria seguem para a final regional, sendo que a lista final dos apurados desta fase será reconhecida a 11 de julho deste ano. A confirmação das duas igrejas de Tavira, da Misericórdia e Santa Maria do Castelo, que seguem na corrida às novas 7 maravilhas para este 2026. Mercadinhos de Castro Marim, Odeleite e Azinhal decorrem mensalmente. O Mercadinho na Aldeia, em Odeleite, decorre no primeiro domingo de cada mês, enquanto em Castro Marim acontece no segundo sábado do mês, ao mesmo tempo que a Feira das Velharias. No Azinhal, há mercado no último domingo do mês. Primeira meia-maratona de futsal da Associação 1597 de Santo Estevão acontece nos dias 11 e 12 de julho no Polidesportivo em Santo Estevão. Há bons prémios para as equipas melhor classificadas. Mais informações e inscrições contatando a Associação 1597 de Santo Estevão. Verão sem escaldão. É uma campanha promovida pela Associação Ecológica do Algarve, alertando para o perigo dos raios UV, aconselhando a usar boné e óculos de sol, a utilização do protetor solar e o evitar das horas de maior calor. A Associação Ecológica do Algarve lembra assim que um verão deve ser sem escaldão, para que cada um possa usufruir do verão em pleno. A Casa do Povo do Conselho de Olhão em Moncarapaz recebe nas tardes de domingo as matinés, sempre e a partir das 3 da tarde. Dia 14 de junho, música para dançar com Silvino Campos e atuação da Marcha Popular da Acaso. Festas de verão em Luz de Vira no Largo da República, dias 19 e 20 de junho, organização Sociedade Recreativa e Musical Usense, secção de Pescas. Dia 19, música para dançar com o do Reflexo, dia 20 com os Acorde e Anima. São as festas de verão no Largo da República, em Luz de Tavira. 34ª Maratona de Futsal Sebastião Fernandes acontece nos dias 20 e 21 de junho, no Pavilhão Municipal, em Luz de Tavira. Entre 9 de junho e 7 de dezembro, o Museu Zero acolhe a exposição Lugar Depois.
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6: Boa noite, são 5 horas e 8 minutos. A continuação de uma ótima noite, de uma ótima madrugada. Obrigado pela sua companhia aí desse lado. Vamos consigo até às 7 da manhã.

Obrigado pela sua companhia e pela sua preferência. Espero que esteja a gostar da nossa escolha musical. Eu sou o Jorge Sampaio e, como sempre, vou consigo até às 7 da manhã.

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1: Boa noite, são 5 horas e 27 minutos. Até às 7 da manhã, a continuação de uma ótima madrugada. Obrigado pela boleia que nos vai dando.

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2: Obrigado pela sua companhia e pela sua preferência. Eu sou o Jorge Sampaio e, como sempre, vou consigo até às 7 da manhã.

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3: Uma vez mais a todos, muito boa noite, uma excelente madrugada. Obrigado pela sua companhia e pela sua preferência. Eu sou o Jorge Sampaio e, como sempre, vou consigo até às 7 da manhã.

0: Bom dia, são 6 horas.
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2: O tempo para domingo, dia 14 de junho, o IPMA prevê céu em geral pouco nublado, apresentando períodos de maior nubosidade no norte e centro e aumentando temporariamente de nubosidade na região sul até ao fim da manhã. Prevê-se aguaceiros no norte e centro, podendo ocorrer no Alto Alentejo, que poderão ser sob a forma de granizo e acompanhados de trovoada, em especial durante a tarde. O vento fraco, tornando-se fraco a moderado no quadrante oeste, a partir da tarde e superando por vezes forte de sueste nas serras do Algarve. Prevê-se ainda descida da temperatura, em especial da máxima e no litoral oeste. Para Tavira, a temperatura máxima prevista aponta para 26 graus.
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2: Bem-vindos às notícias na Gilão. As igrejas de Misericórdia e de Santa Maria do Castelo em Tavira estão apuradas para a próxima fase das novas sete maravilhas de Portugal. As candidaturas inserem-se na categoria religião, assumindo particular relevância por serem as únicas igrejas algarvias a concurso nesta edição, representando não apenas Tavira, mas também o património religioso, artístico e histórico da região, numa das maiores iniciativas nacionais de valorização patrimonial. Este facto trata-se de um importante reconhecimento do trabalho desenvolvido ao longo dos últimos anos em prol da valorização, promoção e dinamização do património religioso, afirmando-se como elemento central da identidade cultural e turística de Tavira. A Igreja da Misericórdia em Tavira surge no concurso como um monumento maior da arte e da consciência humanista no sul do país. Fundada em 1541 pela Santa Casa da Misericórdia, é apresentada pela organização como a mais notável expressão da arquitetura renascentista no Algarve, destacando-se o seu extraordinário portal escultórico, os retábulos barrocos e os painéis de azulejos de 1760, que representam as 14 obras de Misericórdia. Já a Igreja de Santa Maria do Castelo impõe-se como um monumento onde convivem a verticalidade gótica e exuberância manuelina, as marcas neoclássicas deixadas após o terremoto de 1755. É como refere a própria candidatura, mais do que um edifício religioso, é um lugar onde se cruzam conquista, memória nacional e identidade cultural profunda. Assim sendo, estão à votação estas duas igrejas de Tavira, Igreja da Misericórdia e Igreja de Santa Maria do Castelo. Lembrando que a meia-final Regional do Algarve realiza-se a 27 de junho em Olhão, a partir das 3 da tarde. Os dois patrimónios mais votados em cada categoria seguem para a final regional, sendo que a lista final dos apurados desta fase será reconhecida a 11 de julho deste ano. A confirmação das duas igrejas de Tavira, da Misericórdia e Santa Maria do Castelo, que seguem na corrida às novas sete maravilhas para este 2026.
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2: Aproximam-se as festas da cidade de Tavira. Nas festividades, o grupo escolhido para animar a noite do Dia da Cidade são os Delfins. O certo é que entre 20 e 28 de junho, os Santos Populares e o Dia da Cidade trazem música, tradição e alegria ao concelho de Tavira. Com certeza que no 24 de junho, Dia da Cidade, as comemorações decorrem pela manhã com o hastear das bandeiras, a sessão solene de homenagem a funcionários e cidadãos e entidades que se destacaram pelo seu contributo à comunidade. À noite, a festividade ganha outro ritmo, com a Praça da República a receber, a partir das 22 horas, os Delfins para o concerto na Praça da República. A banda de êxitos dos anos 90 e 80 traz grandes êxitos à cidade de Tavira, daqueles que muita gente ainda sabe cantarolar. Na noite de São João, a encenação da Lenda do Amor Encantado acontece no Castelo de Tavira, será às 22h30. Logo de seguida, o espetáculo piromusical, às 23h59, na Ponte dos Descobrimentos. Já às 6 da manhã, realiza-se a Marcha de São João, o Todos a Caminhar Sob as Estrelas. E porque a tradição continua, os arraiais populares animam a Rua do Cais, o Jardim do Coreto, nos dias 20, 21, 23, 24, 27 e 28 de junho, com muita música e convívio no concelho de Tavira. São estas as celebrações do Dia da Cidade e dos Santos Populares celebrados no concelho de Tavira. O município de Alcoutim e a Fundação Galp inauguraram um novo sistema de bicicletas elétricas partilhadas no âmbito do projeto Vilas em Movimento. A iniciativa, que representa um investimento superior a 100 mil euros, pretende promover soluções de mobilidade mais sustentáveis. Este novo sistema, inaugurado numa cerimónia, contou com as presenças do presidente da Câmara Municipal de Alcoutim, Paulo Paulino, e de Sandra Aparício, diretora executiva da Fundação Galp. Disponibiliza 14 bicicletas elétricas e 4 estações de partilha, localizadas na Biblioteca Municipal, no Centro Náutico e na Praia Fluvial, e ainda no Parque de Caravanas. O sistema inclui bicicletas elétricas, estações de carregamento e uma plataforma digital de gestão e utilização adaptada às características do território. Este projeto representa um passo na estratégia de desenvolvimento e mobilidade em Alcoutim. O sistema de bicicletas elétricas partilhadas integra o programa de investimento global da Galp e da Fundação Galp em Alcoutim, que inclui iniciativas nas áreas de energia, mobilidade sustentável, inclusão social e desenvolvimento comunitário. Entre estas iniciativas destaca-se também o projeto Vilas em Movimento Baixo Guadiana 2.0, desenvolvido pela Odiana com o apoio da Fundação Galp, promovendo o envelhecimento ativo e o combate ao isolamento social e geográfico da população mais idosa dos concelhos de Alcoutim, Castro Marim e Vila Real de Santo António. Novo modo de mobilidade em Alcoutim, agora com o novo sistema de bicicletas elétricas partilhadas. O Teatro Municipal António Pinheiro também celebra os Santos Populares com música, descoberta e partilha em família. No âmbito do ciclo de concertos para bebés, realizam-se no dia 21 de junho duas apresentações do espetáculo A Bebé no Arraial, às 10 da manhã e às 11h30. Inspirado no ambiente festivo dos arraiais populares, este concerto, que é o último deste ciclo, promovido pela Companhia Musicalmente, destina-se a bebés e crianças até os 36 meses, um evento que convida os mais pequenos e as famílias a embarcarem numa experiência sensorial e musical repleta de ritmos, sons e melodias que evocam as tradições dos Santos Populares. No ambiente acolhedor e participativo, a música surge como elemento agregador, estimulando a curiosidade, imaginação, interação e momentos de proximidade entre artistas, bebés e famílias. Os bilhetes já estão disponíveis na bilheteira do Teatro Municipal António Pinheiro e também na plataforma BOL, tm-antoniopinheiro.bol.pt, podendo saber esta e outra programação também no site tm-antoniopinheiro.pt, relativamente ao que vai sendo apresentado no Teatro Municipal aqui em Tavira. Quase ia finalizar. Nota da Tavira Verde. A Tavira Verde diz que segunda-feira, dia 15 de junho, procede uma interrupção programada de abastecimento de água entre as 14 e as 18 horas na freguesia de Santa Luzia, na rua 1 de Maio. Lembramos, entre as 14 e as 18 horas, para colocação de válvula de seccionamento em ramal. Esta interrupção programada de abastecimento de água em Santa Luzia afetará a rua João António Chagas Ferreira, a rua 1 de Maio, a rua Capitão Manuel Batista Marçal, a rua Patrão Joaquim Lopes e a rua Capitão Jorge Ribeiro, entre as 14 e as 18 horas, segunda-feira, dia 15 de junho. Lembra a Tavira Verde que, para mais informações e consulta detalhada do mapa das zonas afetadas, devem os interessados visitar o website da Tavira Verde na secção de alertas e comunicados. Pomos ponto final neste espaço de informação, desejando-lhe a continuação de um bom fim de semana com a sua rádio.
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3: 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Na noite de São João não perca também a encenação da lenda da Moura Encantada no Castelo de Tavira às 22h30, seguida do espetáculo Piromusical às 23h59 na Ponte dos Descobrimentos. 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E porque a tradição continua, os Arraiais Populares, animam a Rua do Cais e o Jardim do Coreto, nos dias 20, 21, 23, 24, 27 e 28 de junho, com muita música e convívio. 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
7: Bom dia, são 6 horas e 11 minutos. A continuação de uma boa madrugada na companhia da Gilão FM.

Sim, nesta madrugada até às 7 da manhã. Continuação de uma ótima noite. Para si que está a trabalhar tal como nós, então aproveite-a da melhor forma. Bom descanso, se for caso disso.

dia. São 6 horas e 29 minutos. A continuação de uma ótima noite, de uma ótima madrugada. Obrigado pela sua companhia aí desse lado. Vamos consigo até às 7 da manhã.

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1: Onde quer que esteja, para si, a continuação de uma ótima madrugada, de uma ótima noite na companhia da Gilão FM. Até às 7 da manhã, como habitualmente acontece, com Jorge Sampaio.

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1: Uma vez mais a todos, muito boa noite, uma excelente madrugada com a Gilão FM.

0: Bom dia, são 7 horas.
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2: O tempo para domingo, dia 14 de junho. O IPMA prevê céu em geral pouco nublado, apresentando períodos de maior nubosidade no norte e centro e aumentando temporariamente de nubosidade na região sul até ao fim da manhã. Prevê-se aguaceiros no norte e centro, podendo ocorrer no Alto Alentejo, que poderão ser sob a forma de granizo e acompanhados de trovoada, em especial durante a tarde. O vento fraco, tornando-se fraco a moderado do quadrante oeste, a partir da tarde e superando por vezes forte de sueste nas serras do Algarve. Prevê-se ainda descida da temperatura, em especial da máxima e no litoral oeste. Para Tavira, a temperatura máxima prevista aponta para 26 graus.
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2: Tavira assinala mais um dia da cidade. Dia 24 de junho, o município de Tavira assinala mais um dia da cidade, que inclui a atribuição de medalhas de bons serviços e dedicação aos funcionários com 20 e 30 anos de serviço e de mérito municipal, assim como o concerto da banda pop-rock portuguesa Delfins. As comemorações integram o hastear das bandeiras de manhã nos Passos do Conselho, seguido da sessão solene pelas 11 horas no Teatro Municipal António Pinheiro. A cerimónia contempla a distinção de um trabalhador com medalha de bons serviços, dedicação grau prata, e 14 funcionários com medalhas de bons serviços e dedicação grau cobre. A autarquia presta ainda homenagem através da atribuição de medalha de mérito municipal, grau prata e cobre, a cidadãos e entidades locais que se distinguiram na sociedade pelo seu percurso. Os Delfins marcam o momento alto das celebrações, no dia 24, pelas 10 da noite, na Praça da República, revivendo temas que têm marcado várias gerações. A Lenda de Amor Encantado, o espetáculo piromusical, a Marcha de São João, todos a caminhar sob as estrelas, os arraiais dos Santos Populares, contemplam o programa das festividades. Nos dias 20, 21, 23, 24, 27 e 28 de junho, a partir das 9 horas da noite, a Rua do Cais e o Jardim do Coreto voltam a ser palco de arraiais promovidos pela Câmara Municipal. Bailes com os grupos Gerações, Rubén Filipe, Nelson Campos, com o Rancho Folclórico de Santo Estevão, Silvino Campos, Cristiano Martins e Hélder Reis. Para além do Jardim do Coreto, correm um pouco por todo o concelho, em ambiente de festa diversos arraiais, para animar as primeiras noites de verão. Ainda na noite de São João, tem lugar no Castelo de Tavira, pelas 22h30, a encenação da Lenda de Amor Encantada pela armação do artista, seguindo-se às 23h59, na Ponte dos Descobrimentos, o espetáculo piromusical que dá as boas-vindas ao Dia da Cidade. Mais tarde, pelas 6 da manhã, realiza-se a Marcha de São João, todos a caminhar sob as estrelas, uma iniciativa do município de Tavira, dinamizado pela Casa do Povo de Santo Estevão. Neste mês de junho, celebram-se os Santos Populares, o Dia da Cidade. É tempo de manjericos, de quadras de arraiais e de ruas ornamentadas, de saltar a fogueira, de comer sardinha assada. Esta é a programação que Tavira oferece aos residentes e aos visitantes. Pode-se saber mais no site do município e também nas redes sociais. As igrejas de Misericórdia e de Santa Maria do Castelo em Tavira estão apuradas para a próxima fase das novas 7 maravilhas de Portugal. As candidaturas inserem-se na categoria religião, assumindo particular relevância por serem as únicas igrejas algarvias a concurso nesta edição, representando não apenas Tavira, mas também o património religioso, artístico e histórico da região, numa das maiores iniciativas nacionais de valorização patrimonial. Este facto trata-se de um importante reconhecimento do trabalho desenvolvido ao longo dos últimos anos em prol da valorização, promoção e dinamização do património religioso, afirmando-se como um elemento central da identidade cultural e turística de Tavira. A Igreja da Misericórdia em Tavira surge no concurso como um monumento maior da arte e da consciência humanista no sul do país. Fundada em 1541 pela Santa Casa da Misericórdia, é apresentada pela organização como a mais notável expressão da arquitetura renascentista no Algarve, destacando-se o seu extraordinário portal escultórico, os retábulos barrocos e os painéis de azulejos de 1760, que representam as 14 obras de Misericórdia. Já a Igreja de Santa Maria do Castelo impõe-se como um monumento onde convivem a verticalidade gótica e exuberância manuelina, as marcas neoclássicas deixadas após o terremoto de 1755. É como refere a própria candidatura, mais do que um edifício religioso, é um lugar onde se cruzam conquista, memória nacional, identidade cultural profunda. Assim sendo, estão a votação estas duas igrejas de Tavira, Igreja da Misericórdia e Igreja de Santa Maria do Castelo. Lembrando que a meia-final regional do Algarve realiza-se a 27 de junho em Olhão, a partir das 3 da tarde. Os dois patrimónios mais votados em cada categoria seguem para a final regional, sendo que a lista final dos apurados desta fase será reconhecida a 11 de julho deste ano. A confirmação das duas igrejas de Tavira, da Misericórdia e Santa Maria do Castelo, que seguem na corrida às novas 7 maravilhas para este 2026. Mercadinhos de Castro Marim, Odeleite e Azinhal decorrem mensalmente. O Mercadinho na Aldeia, em Odeleite, decorre no primeiro domingo de cada mês, enquanto em Castro Marim acontece no segundo sábado do mês, ao mesmo tempo que a Feira das Velharias. No Azinhal, há mercado no último domingo do mês. Primeira meia maratona de futsal da Associação 1597 de Santo Estevão acontece nos dias 11 e 12 de julho no Polidesportivo em Santo Estevão. Há bons prémios para as equipas melhor classificadas. Mais informações e inscrições contatando a Associação 1597 de Santo Estevão. Verão sem escaldão. É uma campanha promovida pela Associação Ecológica do Algarve, alertando para o perigo dos raios UV, aconselhando usar boné e óculos de sol, a utilização do protetor solar e o evitar das horas de maior calor. A Associação Ecológica do Algarve lembra assim que um verão deve ser sem escaldão, para que cada um possa usufruir do verão em pleno. A Casa do Povo do Conselho de Olhão em Moncrapaz recebe nas tardes de domingo as matinés, sempre e a partir das 3 da tarde. Dia 14 de junho, música para dançar com Silvino Campos e atuação da Marcha Popular da Acaso. Festas de verão em Luz da Vira no Largo da República, dias 19 e 20 de junho. Organização Sociedade Recreativa e Musical Usense, secção de Pescas. Dia 19, música para dançar com o do Reflexo. Dia 20, com os Acorde e Anima. São as festas de verão no Largo da República, em Luz de Tavira. 34ª Maratona de Futsal Sebastião Fernandes acontece nos dias 20 e 21 de junho, no Pavilhão Municipal, em Luz de Tavira. Entre 9 de junho e 7 de dezembro, o Museu Zero acolhe a exposição Lugar Depois.
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1: Tavira está em festa. De 20 a 28 de junho, os Santos Populares e o Dia da Cidade trazem música, tradição e muita alegria ao concelho. No dia 24 de junho, Dia da Cidade, as comemorações começam pelas 10h30 com o hastear das bandeiras, seguida da sessão solene de homenagem a funcionários, cidadãos e entidades que se destacaram pelo seu contributo à comunidade. 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Às 22 horas na Praça da República, sobem ao palco os Delfins, a banda de êxitos como Sou Como um Rio, Baía de Cascais, Um Lugar ao Sol e Se Beira Mar promete grande animação. Na noite de São João não perca também a encenação da lenda da Moura Encantada no Castelo de Tavira às 22h30, seguida do espetáculo Piromusical às 23h59 na Ponte dos Descobrimentos. 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
7: São 7 horas e 10 minutos. Tenha um ótimo domingo.

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0: Bom dia, são 8 horas.
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3: O tempo para domingo, dia 14 de junho. O IPMA prevê céu em geral pouco nublado, apresentando períodos de maior nubosidade no norte e centro e aumentando temporariamente de nubosidade na região sul até ao fim da manhã. Prevê-se aguaceiros no norte e centro, podendo ocorrer no Alto Alentejo, que poderão ser sob a forma de granizo e acompanhados de trovoada, em especial durante a tarde. O vento fraco, tornando-se fraco a moderado no quadrante oeste, a partir da tarde e superando por vezes forte de sueste nas serras do Algarve. Prevê-se ainda descida da temperatura, em especial da máxima e no litoral oeste. Para Tavira, a temperatura máxima prevista aponta para 26 graus.
1: Já a seguir, as notícias.
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3: Bem-vindos às notícias na Gilão. As igrejas de Misericórdia e de Santa Maria do Castelo em Tavira estão apuradas para a próxima fase das novas Sete Maravilhas de Portugal. As candidaturas inserem-se na categoria religião, assumindo particular relevância por serem as únicas igrejas algarvias a concurso nesta edição, representando não apenas Tavira, mas também o património religioso, artístico e histórico da região, numa das maiores iniciativas nacionais de valorização patrimonial. Este facto trata-se de um importante reconhecimento do trabalho desenvolvido ao longo dos últimos anos em prol da valorização, promoção e dinamização do património religioso, afirmando-se como um elemento central da identidade cultural e turística de Tavira. A Igreja da Misericórdia em Tavira surge no concurso como um monumento maior da arte e da consciência humanista no sul do país. Fundada em 1541 pela Santa Casa da Misericórdia, é apresentada pela organização como a mais notável expressão da arquitetura renascentista no Algarve, destacando-se o seu extraordinário portal escultórico, os retábulos barrocos e os painéis de azulejos de 1760, que representam as 14 obras de Misericórdia. Já a Igreja de Santa Maria do Castelo impõe-se como um monumento onde convivem a verticalidade gótica e exuberância manuelina, as marcas neoclássicas deixadas após o terremoto de 1755. É como refere a própria candidatura, mais do que um edifício religioso, é um lugar onde se cruzam conquista, memória nacional, identidade cultural profunda. Assim sendo, estão a votação estas duas igrejas de Tavira, Igreja da Misericórdia e Igreja de Santa Maria do Castelo. Lembrando que a meia-final regional do Algarve realiza-se a 27 de junho em Olhão, a partir das 3 da tarde. Os dois patrimónios mais votados em cada categoria seguem para a final regional, sendo que a lista final dos apurados desta fase será reconhecida a 11 de julho deste ano. A confirmação das duas igrejas de Tavira, da Misericórdia e Santa Maria do Castelo, que seguem na corrida às novas Sete Maravilhas para este 2026.
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3: Aproximam-se as festas da cidade de Tavira. Nas festividades, o grupo escolhido para animar a noite do dia da cidade são os Delfins. O certo é que entre 20 e 28 de junho, os Santos Populares e o dia da cidade trazem música, tradição e alegria ao concelho de Tavira. Com certeza que no 24 de junho, dia da cidade, as comemorações decorrem pela manhã com o hastear das bandeiras, a sessão solene de homenagem a funcionários e cidadãos e entidades que se destacaram pelo seu contributo à comunidade. À noite, a festividade ganha outro ritmo, com a Praça da República a receber, a partir das 22 horas, os Delfins para o concerto na Praça da República. A banda de êxitos dos anos 90 e 80 traz grandes êxitos à cidade de Tavira, daqueles que muita gente ainda sabe cantarolar. Na noite de São João, a encenação da Lenda do Amor Encantada acontece no Castelo de Tavira, será às 22h30. Logo de seguida, o espetáculo piromusical, às 23h59, na Ponte dos Descobrimentos. Já às 6 da manhã, realiza-se a Marcha de São João, o Todos a Caminhar sob as Estrelas. E porque a tradição continua, os arraiais populares animam a Rua do Cais, o Jardim do Coreto, nos dias 20, 21, 23, 24, 27 e 28 de junho, com muita música e convívio no concelho de Tavira. São estas as celebrações do Dia da Cidade e dos Santos Populares celebrados no concelho de Tavira. O município de Alcutia e a Fundação Galp inauguraram um novo sistema de bicicletas elétricas partilhadas no âmbito do projeto Vilas em Movimento, a iniciativa que representa um investimento superior a 100 mil euros, pretende promover soluções de mobilidade mais sustentáveis. Este novo sistema, inaugurado numa cerimónia, contou com as presenças do Presidente da Câmara Municipal de Alcutim, Paulo Paulino, e de Sandra Aparício, Diretora Executiva da Fundação Galp. Disponibiliza 14 bicicletas elétricas e 4 estações de partilha, localizadas na Biblioteca Municipal, no Centro Náutico e na Praia Fluvial, e ainda no Parque de Caravanas. O sistema inclui bicicletas elétricas, estações de carregamento e uma plataforma digital de gestão e utilização adaptada às características do território. Este projeto representa um passo na estratégia de desenvolvimento e mobilidade em Alcutim. O sistema de bicicletas elétricas partilhadas integra o programa de investimento global da Galp e da Fundação Galp em Alcutim, que inclui iniciativas nas áreas de energia, mobilidade sustentável, inclusão social e desenvolvimento comunitário. Entre estas iniciativas destaca-se também o projeto Vilas em Movimento Baixo Guadiana 2.0, desenvolvido pela Odiana com o apoio da Fundação Galp, promovendo o envelhecimento ativo e o combate ao isolamento social e geográfico da população mais idosa dos concelhos de Alcutim, Castro Marim e Vila Real de Santo António. O novo modo de mobilidade em Alcutim, agora com o novo sistema de bicicletas elétricas partilhadas. O Teatro Municipal António Pinheiro também celebra os Santos Populares com música, descoberta e partilha em família no âmbito do ciclo de concertos para bebés. Realizam-se no dia 21 de junho duas apresentações do espetáculo A Bebé no Arraial, às 10 da manhã e às 11h30. Inspirado no ambiente festivo dos arraiais populares, este concerto, que é o último deste ciclo, promovido pela companhia musicalmente, destina-se a bebés e crianças até os 36 meses, um evento que convida os mais pequenos e as famílias a embarcarem numa experiência sensorial e musical repleta de ritmos, sons e melodias que evocam as tradições dos Santos Populares. Num ambiente acolhedor e participativo, a música surge como elemento agregador, estimulando a curiosidade, imaginação, interação e momentos de proximidade entre artistas, bebés e famílias. Os bilhetes já estão disponíveis na bilheteira do Teatro Municipal António Pinheiro e também na plataforma BOL, tm-antoniopinheiro.bol.pt, podendo saber esta e outra programação também no site tm-antoniopinheiro.pt, relativamente ao que vai sendo apresentado no Teatro Municipal aqui em Tavira. Quase ia finalizar. Nota da Tavira Verde. A Tavira Verde diz que segunda-feira, dia 15 de junho, procede uma interrupção programada de abastecimento de água entre as 14 e as 18 horas na freguesia de Santa Luzia, na rua 1 de Maio. Lembramos, entre as 14 e as 18 horas, para colocação de válvula de seccionamento em ramal. Esta interrupção programada de abastecimento de água em Santa Luzia afetará a rua João António Chagas Ferreira, a rua 1 de Maio, a rua Capitão Manuel Batista Marçal, a rua Patrão Joaquim Lopes e a rua Capitão Jorge Ribeiro, entre as 14 e as 18 horas, segunda-feira, dia 15 de junho. Lembra a Tavira Verde que, para mais informações e consulta detalhada do mapa das zonas afetadas, devem os interessados visitar o website da Tavira Verde na secção de alertas e comunicados. Pomos ponto final neste espaço de informação, desejando-lhe a continuação de um bom fim de semana com a sua rádio.
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Olá, olá viva, bom dia Algarve, bom dia mundo. Ora bem, então, amigos e amigas, é um privilégio estar de regresso ao Bom Dia Algarve. Nesta manhã em que acordamos, nublado, mas está calor, sente-se calorzinho. Está o tempo de levante, sueste. Para aqueles que já estão de férias e escolheram o Algarve e Tavira, como é natural, para passar as suas férias, um grande, grande abraço. Pois bem, como é hábito no Bom Dia Algarve, para enviar a sua mensagem, a opção musical é sempre nossa. Utilize a página do Facebook Paulo Aguiar. Coloque no alinhamento, não na cronologia. E depois iremos à música, à música. Ora bem, vamos então desejar até a luz de Tavira, até ao Morgadinho, deixar um grande, grande abraço ao Luís Macaco. Luís, bom dia, abraço amigo, extensivo também ao Fernando Pacheco e família. Um grande abraço ao Fernando Pacheco, ótima recuperação, está tudo a recuperar bem. Para o Bar O Pedrito, em Luz de Tavira, para a Mónica, para a Diana está melhor. Está a recuperar. Para o Pedro e para o Pedro Júnior. Claro, também. Extensivo a todos os clientes já no bar O Pedrito, em Luz de Tavira.

Saudamos nesta manhã o Marco Raimundo e família em Tavira. O Marco Raimundo que nos diz bom domingo com alegria. Um abraço, amigo Paulo. Grande abraço ao Marco Raimundo, ao pai e à mãe.

para a companhia sempre agradável de Carlos Granito à festa na aldeia. Na Vila Branca, noiva do mar, o Luciano Firmino. Bom dia, amigo Paulo, grande abraço, boa emissão, muita saúde para todos. Obrigado ao Luciano Firmino, grande abraço.

Em Luz de Tavira, saudamos a Isabel Lagoas. E claro, né, e família. A mana, a mãe e os sobrinhos. Bom dia, Belinha!

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0: 8 horas com 37 minutos, renovando então os votos de um fantástico domingo. A Isabel Lagoas nos diz que linda música, amigo. Bolero. Beijinho a Isabel Lagoas, à mãe, à mana e aos sobrinhos. Um grande abraço.
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0: Ora bem, começamos a juntar os portugueses pelo mundo em Perpignan, onde lá está a maior comunidade de portugueses em França. Saudamos o Vítor Custódio e a sua companheira, o Vítor, que nos diz: bom dia, Paulo, ótimo domingo para todos. Grande abraço ao Vítor Custódio. No Livramento, a Encarnação Viegas, o Zé Isidro, o Maurício e a Sofia. Bom dia, amigo. Desejo um ótimo domingo para todos os ouvintes, família, em especial para ti. Um abraço e beijinhos. Obrigado à Encarnação Viegas e família.

Mais um português pelo mundo e família, o José Vitorino da Silva em Montpellier. Bom dia, bom domingo, boa música, caro compatriota. Cumprimentos à minha família em Tavira e Conceição de Tavira. Grande abraço para Montpellier, José Vitorino da Silva e família.

Saudamos a Elizabeth da Água dos Fusos. Olá, amigo Paulo, espero que esteja tudo bem contigo, comigo. Está tudo bem. Passei por cá para mandar beijinhos à Deolinda Guerreiro, à Paula Santos, ao Salvador, à Vitalina Mateus, de Valdemorta. Beijinhos para o Pedro Colasso, para o Zé Paz e, claro, para todos também, amigos, para a Domingas Simão, para a Zazinha da Aldeia Nova, para a Conceição Santos e Dalina Pereira. Beijinhos para todos. Assina a Elizabeth Ramos Santos. Ora bem, ora bem. Obrigado, amiga, também pela companhia. Bom dia, Paulinho. Hoje está dando música ao pessoal. Beijinhos da Helena, ela que manda a mensagem. Beijinhos também para a Luísa Aguiar, obrigado. Grande abraço ao Daniel Graça. Em Luz de Tavira, na pastelaria Tecoa e Assis, no mercado municipal, para agora tudo aí. Para Zaza Martins, para Isabel Galego, para Maria João, no Bandarra, a Paula Cristina e, claro, para a patroa, para a Cristina Assis, um ótimo domingo. Grande abraço extensivo também a todos os clientes da pastelaria Tecoa e Assis, em Luz de Tavira.

Hoje, em Luz de Tavira, às 11 horas, no Pavilhão Municipal de Luz de Tavira, contar-me para a Taça Nacional de Futsal Séniores Masculinos, os sonâmbulos recebem o Porto Muniz da Madeira. Vamos lá encher o pavilhão, rapaziada, e levar a nossa equipa à vitória. Força, sonâmbulos! Bom dia, amigo. Quero desejar um bom domingo para todos os ouvintes. Forte abraço do Sérgio Ferro. Grande abraço, Serginho. Extensivo a todos os bombeiros espalhados por este país fora. Eu te peço por favor. O Brito Rosa, grande Brito, é o chefe da conquilha. Não é igual. As melhores músicas que alegram o coração de todos nós são as que o Paulo Aguiar põe, não haja dúvida. Um excelente dia para ti, Paulo. Obrigado, grande abraço, Brito Rosa.

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Em Moncarpaço, Valentim Viegas e família. Bom dia, amigo Paulo. Um bom final de semana. Então, homem, então a semana está a começar. Bilhete Postal. Beijinhos e abraços da família Viegas. Grande abraço ao Valentim e a sua família.

0: Ora que está então, Rubén Aguiar e a música do Gago. Este é o programa que nos une ao domingo de manhã, o seu despertar a sul de Portugal.
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0: Saudamos o Jorge Soares, grande abraço Jorge, bom domingo amigo Paulo, boa música e disposição, saúde para todos nós, é verdade Jorge Soares, é o que mais faz falta, é saúde.
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0: Saudamos a Diolinda Guerreiro, a Vitalina Mateus e o Custódio em Valmorta, o Vítor Fernandes, a Cátia Ventura e o Rodrigo em Tavira, o Zacarias e a Alvina na Foupana, a Fernanda Trindade e o Fernando Trindade em Santa Luzia, o Mota igualmente em Santa Luzia e a Maria Pacheco em Olhão.

0: 5 minutos para as 9, iremos atualizar as notícias com a jornalista Ana Cristina, com esta equipa de Gilão FM. Sérgio Miguel, Paulo Aguiar e Ana Cristina e Francisco Grilo, um grande abraço.
1: Nós temos
0: super equipa.

0: Bom dia, são 9 horas.
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3: Bem-vindos às notícias na Gilão. As igrejas de Misericórdia e de Santa Maria do Castelo em Tavira estão apuradas para a próxima fase das novas 7 maravilhas de Portugal. As candidaturas inserem-se na categoria religião, assumindo particular relevância por serem as únicas igrejas algarvias a concurso nesta edição, representando não apenas Tavira, mas também o património religioso, artístico e histórico da região, numa das maiores iniciativas nacionais de valorização patrimonial. Este facto trata-se de um importante reconhecimento do trabalho desenvolvido ao longo dos últimos anos em prol da valorização, promoção e dinamização do património religioso, afirmando-se como um elemento central da identidade cultural e turística de Tavira. A Igreja da Misericórdia em Tavira surge no concurso como um monumento maior da arte e da consciência humanista no sul do país. Fundada em 1541 pela Santa Casa da Misericórdia, é apresentada pela organização como a mais notável expressão da arquitetura renascentista no Algarve, destacando-se o seu extraordinário portal escultórico, os retábulos barrocos e os painéis de azulejos de 1760, que representam as 14 obras de Misericórdia. Já a Igreja de Santa Maria do Castelo impõe-se como um monumento onde convivem a verticalidade gótica e exuberância manuelina, as marcas neoclássicas deixadas após o terremoto de 1755. É como refere a própria candidatura, mais do que um edifício religioso, é um lugar onde se cruzam conquista, memória nacional, identidade cultural profunda. Assim sendo, estão à votação estas duas igrejas de Tavira, Igreja da Misericórdia e Igreja de Santa Maria do Castelo. Lembrando que a meia-final regional do Algarve realiza-se a 27 de junho em Olhão, a partir das 3 da tarde. Os dois patrimónios mais votados em cada categoria seguem para a final regional, sendo que a lista final dos apurados desta fase será reconhecida a 11 de julho deste ano. A confirmação das duas igrejas de Tavira, da Misericórdia e Santa Maria do Castelo, que seguem na corrida às novas 7 maravilhas para este 2026.
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3: Aproximam-se as festas da cidade de Tavira. Nas festividades, o grupo escolhido para animar a noite do Dia da Cidade são os Delfins. O certo é que entre 20 e 28 de junho, os Santos Populares e o Dia da Cidade trazem música, tradição e alegria ao concelho de Tavira. Com certeza que no 24 de junho, Dia da Cidade, as comemorações decorrem pela manhã com o hastear das bandeiras, a sessão solene de homenagem a funcionários e cidadãos e entidades que se destacaram pelo seu contributo à comunidade. À noite, a festividade ganha outro ritmo, com a Praça da República a receber, a partir das 22 horas, os Delfins para o concerto na Praça da República. A banda de êxitos dos anos 90 e 80 traz grandes êxitos à cidade de Tavira, daqueles que muita gente ainda sabe cantarolar. Na noite de São João, a encenação da Lenda de Amor Encantada acontece no Castelo de Tavira, será às 22h30. Logo de seguida, o espetáculo piromusical, às 23h59, na Ponte dos Descobrimentos. Já às 6 da manhã, realiza-se a Marcha de São João, o Todos a Caminhar Sob as Estrelas. E porque a tradição continua, os arraiais populares animam a Rua do Cais, o Jardim do Coreto, nos dias 20, 21, 23, 24, 27 e 28 de junho, com muita música e convívio no concelho de Tavira. São estas as celebrações do Dia da Cidade e dos Santos Populares celebrados no concelho de Tavira. O município de Alcoutim e a Fundação Galp inauguraram um novo sistema de bicicletas elétricas partilhadas no âmbito do projeto Vilas em Movimento. A iniciativa, que representa um investimento superior a 100 mil euros, pretende promover soluções de mobilidade mais sustentáveis. Este novo sistema, inaugurado numa cerimónia, contou com as presenças do Presidente da Câmara Municipal de Alcoutim, Paulo Paulino, e de Sandra Aparício, Diretora Executiva da Fundação Galp. Disponibiliza 14 bicicletas elétricas e 4 estações de partilha, localizadas na Biblioteca Municipal, no Centro Náutico e na Praia Fluvial, e ainda no Parque de Caravanas. O sistema inclui bicicletas elétricas, estações de carregamento e uma plataforma digital de gestão e utilização adaptada às características do território. Este projeto representa um passo na estratégia de desenvolvimento e mobilidade em Alcoatim. O sistema de bicicletas elétricas partilhadas integra o programa de investimento global da Galp e da Fundação Galp em Alcoatim, que inclui iniciativas nas áreas de energia, mobilidade sustentável, inclusão social e desenvolvimento comunitário. Entre estas iniciativas destaca-se também o projeto Vilas em Movimento Baixo Coadiana 2.0, desenvolvido pela Odiana com o apoio da Fundação Galp, promovendo o envelhecimento ativo e o combate ao isolamento social e geográfico da população mais idosa dos concelhos de Alcoatim, Castro Marim e Vila Real de Santo António. O novo modo de mobilidade em Alcoatim, agora com o novo sistema de bicicletas elétricas partilhadas. O Teatro Municipal António Pinheiro também celebra os Santos Populares com música, descoberta e partilha em família no âmbito do ciclo de concertos para bebés. Realizam-se no dia 21 de junho duas apresentações do espetáculo A Bebé no Arraial, às 10 da manhã e às 11h30. Inspirado no ambiente festivo dos arraiais populares, este concerto, que é o último deste ciclo, promovido pela companhia musicalmente, destina-se a bebés e crianças até os 36 meses, um evento que convida os mais pequenos e as famílias a embarcarem numa experiência sensorial e musical repleta de ritmos, sons e melodias que evocam as tradições dos Santos Populares. No ambiente acolhedor e participativo, a música surge como elemento agregador, estimulando a curiosidade, imaginação, interação e momentos de proximidade entre artistas, bebés e famílias. Os bilhetes já estão disponíveis na bilheteira do Teatro Municipal António Pinheiro e também na plataforma BOL, tm-antoniopinheiro.bol.pt, podendo saber esta e outra programação também no site tm-antoniopinheiro.pt, relativamente ao que vai sendo apresentado no Teatro Municipal aqui em Tavira. Quase ia finalizar, nota da Tavira Verde. A Tavira Verde diz que segunda-feira, dia 15 de junho, procede uma interrupção programada de abastecimento de água entre as 14 e as 18 horas na freguesia de Santa Luzia, na rua 1º de Maio. Lembramos, entre as 14 e as 18 horas, para colocação de válvula de seccionamento em ramal. Esta interrupção programada de abastecimento de água em Santa Luzia afetará a rua João António Chagas Ferreira, a rua 1º de Maio, a rua Capitão Manuel Batista Marçal, a rua Patrão Joaquim Lopes e a rua Capitão Jorge Ribeiro, entre as 14 e as 18 horas, segunda-feira, dia 15 de junho. Lembra a Tavira Verde que, para mais informações e consulta detalhada do mapa das zonas afetadas, devem os interessados visitar o website da Tavira Verde na secção de alertas e comunicados. Pomos ponto final neste espaço de informação, desejando-lhe a continuação de um bom fim de semana com a sua rádio.
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1: 9:14. Ótimo domingo, bom início de semana.
0: Por favor.
1: Vocês são fantásticos.

Monte Fino. A Paula Sousa e o Paulo, o esposo, dizem-nos bom dia amigo, bom dia meu amigo, bom domingo, aí uma música para nós e para ti com beijinhos. Obrigado à Paula Sousa, grande abraço ao Paulo. A Elizabeth Pereira é a nossa Betinha. Olá, alô, alô Paulinho, bom dia. Quero mandar-te um beijinho dizendo um bom domingo. Obrigado à Betinha e a sua família, que é uma família linda, linda, linda. Ora que está, garota bonita.

na cidade de Olhão, Isoleto Horta e Família. Olá, bom dia, amigo Paulo, um bom domingo para todos que estão a ouvir a rádio e muita saúde para todos vocês. Um forte abraço, amigo Paulo. Obrigado a Isoleto Horta, na cidade de Olhão. Um grande abraço para a Ilha da Colatra, ainda em Olhão. A Maria Pacheco, bom dia, bom domingo para todos, com saúde, paz e beijinhos. Obrigado também à Maria Pacheco.

0: recordação de uma memória.
1: Na Campina, a Helena e o Daniel Graça. Paulo, envia aí um beijinho para a Paula Souza e para o Paulo, casal lindo, assina a Helena. Obrigado, amiga.

Saudamos o Luís Nascimento, ele que nos escreve. Bom dia, amigo Paulo. Um grande abraço então ao Luís Nascimento. Ora bem, 9 horas, 21 minutos. 20 graus é para já a temperatura que se faz sentir nesta região algarvia com céu nublado.

Damos a Anabela Soares. Bom dia, Paulo. Bom dia, ouvintes da Gilão. Tenham um excelente dia, muita saúde e alegria, beijocas e boa música. Obrigado a Anabela Soares.

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0: 9 horas com 36 minutos.
1: No bolso do mês.
0: Eis então o seu despertar, a sua de Portugal. Hoje, às 11 horas, no pavilhão municipal, em Luz de Tavira, para a Taça Nacional de Futsal Séniores Masculinos, os Sonâmbulos Futsal Lusense Associação a receberem o Porto Muniz da Madeira. Vamos lá, meus amigos, encher o pavilhão e ficar com os 3 pontos em Luz de Tavira rumo à 3ª Divisão Nacional. Depois dos 10, vamos ter aqui o direto com Luz de Tavira, onde já lá está o Luís Revés.

Saudamos em Tavira o João Guerreiro. Bom dia, Paulo. Bom dia para todos os ouvintes da Rádio Gilão. Para a família, amigos, feliz domingo. Um grande abraço ao João Guerreiro. O Idalécio Soares. Bom dia, amigo Paulo, ouvintes, amigos. Um bom domingo para todos, em especial para a minha família. Um abraço, amigo Paulo. Grande abraço, Idalécio.

Regressamos à Vila Branca, Noiva do Mar, para saudar o Carlos Alberto Lopes. Grande abraço ao amigo Carlos, ele que nos diz bom dia, com alegria e um bom trabalho. Grande abraço, amigo Paulo, saúde. Também para ti, Carlos Alberto Lopes, um grande, grande abraço.

Mais um português pelo mundo na cidade de Madrid. O Joel Pires diz-nos: bom dia, amigo Paulo, que tenhas um excelente domingo. É mais um lusense, um tabirense pela cidade de Madrid.

Será que são então canções e músicas de uma vida que ficam no seu ouvido? Saudamos o Alex Santos, o Lucas e a esposa, o Alex que nos diz. Bom dia, amigo Paulo, aquela grande voz de rádio. Deixar aqui um enorme beijo para a minha sogra, Otília Valente, do seu mais que Lucas. Beijinhos grandes. Comigo. Grande abraço, Alex. Na cidade de Pombalina, em Vila Real de Santo António, Augusta Bento diz-nos: bom dia, Paulo, bom dia, Augusta.

Ora que sai então na área o Belito Campos. No próximo domingo, ou no próximo fim de semana, não iremos ter o Bom Dia Algarve. Eu irei estar como speaker na Maratona de Futsal Sebastião Fernandes, em Lustabira, numa organização dos Sonâmbulos. O Tony Ribeiro também está por cá connosco. Bom dia a todos os amigos da Gilão FM, na companhia do amigo Paulo. Ótimo domingo, sejam felizes, beijinhos e abraços que chegam do Tony Ribeiro. E é com ele que prosseguimos. Esta música é linda, é fantástica.

lindo, lindo. Heróis, pescadores, na voz do Tony Ribeiro. Regressamos à Vila Branca, Noiva do Mar, na Fuseta. Grande abraço. Vamos saudar o António Vieira, é o amigo China. Bom dia, alegria, da Rádio Gilão, do amigo Paulo Aguiar. Um abraço grande do grande China. Grande abraço ao António Vieira e à Elia Vieira.

3 minutos para as 10. Aproveite-me, acerte o seu relógio. Irão ser 10 horas em Portugal continental e na Madeira, menos uma hora nos Açores. Iremos atualizar as notícias com a jornalista Ana Cristina. Voltaremos à antena dentro de alguns minutos para irmos até ao pavilhão municipal em Lustavira, onde lá está já o nosso especialista de futsal, o Luís Revés. Até já.

0: Bom dia, são 10 horas.
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2: Tavira assinala mais um dia da cidade. Dia 24 de junho, o município de Tavira assinala mais um dia da cidade, que inclui a atribuição de medalhas de bons serviços e dedicação aos funcionários com 20 e 30 anos de serviço e de mérito municipal, assim como o concerto da banda pop-rock portuguesa Delfins. As comemorações integram o hastear das bandeiras de manhã nos Passos do Conselho, seguido da sessão solene pelas 11 horas no Teatro Municipal António Pinheiro. A cerimónia contempla a distinção de um trabalhador com medalha de bons serviços, dedicação grau prata, e 14 funcionários com medalhas de bons serviços e dedicação grau cobre. A autarquia presta ainda homenagem através da atribuição de medalha de mérito municipal, grau prata e cobre, a cidadãos e entidades locais que se distinguiram na sociedade pelo seu percurso. Os Delfins marcam o momento alto das celebrações, no dia 24, pelas 10 da noite, na Praça da República, revivendo temas que têm marcado várias gerações. A Lenda de Amor Encantado, o espetáculo piromusical, a Marcha de São João, todos a caminhar sob as estrelas, os arraiais dos Santos Populares, contemplam o programa das festividades. Nos dias 20, 21, 23, 24, 27 e 28 de junho, a partir das 9 horas da noite, a Rua do Cais e o Jardim do Coreto voltam a ser palco de arraiais promovidos pela Câmara Municipal. Bailes com os grupos Gerações, Rubén Filipe, Nelson Campos, com o Rancho Folclórico de Santo Estevão, Silvino Campos, Cristiano Martins e Hélder Reis. Para além do Jardim do Coreto, correm um pouco por todo o concelho, em ambiente de festa diversos arraiais para animar as primeiras noites de verão. Ainda na noite de São João, tem lugar no Castelo de Tavira, pelas 22h30, a encenação da Lenda de Amor Encantada pela armação do artista, seguindo-se às 23h59, na Ponte dos Descobrimentos, o espetáculo piromusical que dá as boas-vindas ao Dia da Cidade. Mais tarde, pelas 6 da manhã, realiza-se a Marcha de São João, todos a caminhar sob as estrelas, uma iniciativa do município de Tavira, dinamizado pela Casa do Povo de Santo Estevão. Neste mês de junho, celebram-se os Santos Populares, o Dia da Cidade. É tempo de manjericos, de quadras de arraiais e de ruas ornamentadas, de saltar a fogueira, de comer sardinha assada. Esta é a programação que Tavira oferece aos residentes e aos visitantes. Pode-se saber mais no site do município e também nas redes sociais. As igrejas de Misericórdia e de Santa Maria do Castelo em Tavira estão apuradas para a próxima fase das novas 7 Maravilhas de Portugal. As candidaturas inserem-se na categoria religião, assumindo particular relevância por serem as únicas igrejas algarvias a concurso nesta edição, representando não apenas Tavira, mas também o património religioso, artístico e histórico da região, numa das maiores iniciativas nacionais de valorização patrimonial. Este facto trata-se de um importante reconhecimento do trabalho desenvolvido ao longo dos últimos anos em prol da valorização, promoção e dinamização do património religioso, afirmando-se como um elemento central da identidade cultural e turística de Tavira. A Igreja da Misericórdia em Tavira surge no concurso como um monumento maior da arte e da consciência humanista no sul do país. Fundada em 1541 pela Santa Casa da Misericórdia, é apresentada pela organização como a mais notável expressão da arquitetura renascentista no Algarve, destacando-se o seu extraordinário portal escultórico, os retábulos barrocos e os painéis de azulejos de 1760, que representam as 14 obras de misericórdia. Já a Igreja de Santa Maria do Castelo impõe-se como um monumento onde convivem a verticalidade gótica e exuberância manuelina, as marcas neoclássicas deixadas após o terremoto de 1755. É como refere a própria candidatura, mais do que um edifício religioso, é um lugar onde se cruzam conquista, memória nacional, identidade cultural profunda. Assim sendo, estão à votação estas duas igrejas de Tavira, Igreja da Misericórdia e Igreja de Santa Maria do Castelo. Lembrando que a meia-final regional do Algarve realiza-se a 27 de junho em Olhão, a partir das 3 da tarde. Os dois patrimónios mais votados em cada categoria seguem para a final regional, sendo que a lista final dos apurados desta fase será reconhecida a 11 de julho deste ano. A confirmação das duas igrejas de Tavira, da Misericórdia e Santa Maria do Castelo, que seguem na corrida às novas 7 maravilhas para este 2026. Mercadinhos de Casta Marim, Odeleite e Azinhal decorrem mensalmente. O Mercadinho na Aldeia, em Odeleite, decorre no primeiro domingo de cada mês, enquanto em Casta Marim acontece no segundo sábado do mês, ao mesmo tempo que a Feira das Velharias. No Azinhal, há mercado no último domingo do mês. Primeira meia maratona de futsal da Associação 1597 de Santo Estevão acontece nos dias 11 e 12 de julho no Polidesportivo em Santo Estevão. Há bons prémios para as equipas melhor classificadas. Mais informações e inscrições contatando a Associação 1597 de Santo Estevão. Verão sem escaldão. É uma campanha promovida pela Associação Ecológica do Algarve, alertando para o perigo dos raios UV, aconselhando a usar boné e óculos de sol, a utilização do protetor solar e o evitar das horas de maior calor. A Associação Ecológica do Algarve lembra assim que um verão deve ser sem escaldão, para que cada um possa usufruir de um verão em pleno. A Casa do Povo do Conselho de Olhão em Moncrapaz recebe nas tardes de domingo as matinés, sempre e a partir das 3 da tarde. Dia 14 de junho, música para dançar com Silvino Campos e atuação da Marcha Popular da Acaso. Festas de verão em Luz da Vira no Largo da República, dias 19 e 20 de junho, organização Sociedade Recreativa e Musical Usense, secção de Pescas. Dia 19, música para dançar com o do Reflexo. Dia 20, com os Acorde e Anima. São as festas de verão no Largo da República, em Luz de Tavira. 34ª Maratona de Futsal Sebastião Fernandes acontece nos dias 20 e 21 de junho, no Pavilhão Municipal, em Luz de Tavira. Entre 9 de junho e 7 de dezembro, o Museu Zero acolhe a exposição Lugar Depois.
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0: van dels votos di un fantastico domingo. Estamos então de regresso à antena. Hoje, às 11 horas, no pavilhão municipal em Luz de Tavira, joga-se mais uma jornada importante da Taça Nacional de Futsal em séniores masculinos. Bom dia, Luís Revés, já no pavilhão em Luz de Tavira, após a vitória no feriado quarta-feira na Madeira, perante o Porto Moniz. Hoje é importante voltar a vencer.
1: Sim, bom dia, Paulo Guiardo, bom dia a todos os ouvintes. Sim, hoje é importante, portanto, vencer. Fomos conquistar os 3 pontos à Madeira, um jogo que, pelo que soube, poderia ter sido mais fácil do que foi. Conseguimos os 3 pontos e agora, o fim de semana, tentar pontuar e ganhar mais 3 pontos que poderão dar uma margem, irão dar uma margem maior e poderão quase garantir a subida do Estenambul à 3ª Divisão Nacional.
0: É, sabendo que o Porto Moniz não vai ser uma tarefa fácil, mas jogando em casa perante o público, e penso eu, Luís, que a equipa está na sua máxima força, falta, como é natural, o Pedro Encarnação, que já não irá jogar esta época.
1: Sim, é verdade, falta o Pedro Encarnação, mas eles, como tu sabes, e foi ao longo da época, uniram-se muito e está um grupo bastante unido, e já agora também de saudar, soube agora há poucos minutos que mais um júnior a ser convocado para o sénior, o Zini. E é um trabalho que está a ser feito e vamos ver se conseguimos a vitória para ficar mais perto do objetivo.
0: No próximo fim de semana vamos ter a Maratona de Sebastião Fernandes, sabendo que os sonâmbulos voltam a jogar em casa, mas terão que utilizar o pavilhão Dr. Eduardo Mancinho.
1: Sim, pois já é essa nuance, é a nossa maratona, e vamos jogar a Tavira, e esperamos que quando lá chegarmos já tenhamos os 3 pontinhos aqui da vitória de hoje, e depois também depende do resultado do Quinta do Conde, mas poderemos só com mais uma vitória estar apurados para a Taça Nacional.
0: Sim, hoje, caso se vença, sabendo que é sempre um adversário difícil, irá restar somente 2 jornadas e 1 ponto chega para garantir a subida e o regresso ao Campeonato Nacional de 3ª Divisão.
1: Sim, é verdade, poderá ser depois também, caso consigamos a vitória hoje, poderá ser também depois importante o jogo assim com a Quinta do Conde em casa, que lá parece que foi um resultado, não foi, foi um resultado um bocado enganador, mas foi a vitória deles, mas acho que poderá ser uma equipa que está também ao nosso alcance, estando a gente na máxima força.
0: Luís Brez, um grande abraço, um ótimo jogo em Luz de Tavira a partir das 11 da manhã, Sonâmbulos Porto Moniz da Madeira. Abraço.
1: Obrigado, Paulo Gara, abraço.
0: Ora bem, vamos então regressar às mensagens dos nossos ouvintes. Vamos saudar a Dora Alexandra Quintino. Muito bom dia, amigo Paulo Guiar. Hoje, neste domingo, envergonhado, quero só fazer o que costumo fazer diariamente, mandar beijinhos ao meu marido Júlio Pires, aos meus filhos, às minhas colegas que estão a trabalhar hoje comigo no lar da Pegada. Ora bem, ora bem. Então, para o lar da Pegada, para funcionárias, funcionários e utentes, um grande abraço.

Saudamos, perdão, saudamos o Hilário Costa de Jesus, nos diz: bom dia, Paulo, grande abraço ao amigo Hilário.

a banda sempre a... Ora que está então um bailarico de verão. Saudamos o Joaquim Oliveira, em Luz de Tavira. Ele diz-nos bom dia com um grande, grande abraço. Obrigado.

Para encerrar mais uma edição do Bom Dia Algarve, recordo-vos que no próximo fim de semana não iremos estar por cá. Irei estar como speaker na maratona Sebastião Fernandes em Luz de Tavira, numa organização dos Sunamos. Para todos um grande abraço, obrigado pela companhia, vocês são fantásticos, de coração cheio. E já agora, se me permitem, façam um favor de serem felizes.

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0: São 12 horas em Portugal Continental e na Madeira são 11 nos Açores.
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4: Os bombeiros sapadores de Tavira preparam exemplo de outras corporações de todo o país e no Algarve. A época de incêndios é nível elevado ao longo destes meses, com as temperaturas elevadas. Vamos saber mais aqui num trabalho de Francisco Grilo.
5: Com a época dos incêndios a chegar, foi assinado o protocolo para a constituição do DECIR, Dispositivo Especial de Combate a Incêndios Rurais. Este protocolo envolve os municípios algarvios, a Autoridade Nacional de Emergência e Proteção Civil do Algarve, a Federação dos Bombeiros do Algarve e as três associações humanitárias de bombeiros que se situam no distrito. Os municípios contribuem com um valor de 1 milhão de euros, que será destinado ao reforço dos meios operacionais. Falando mais concretamente no Conselho de Tavira, falámos com o Comandante dos Bombeiros Municipais de Tavira, Hugo Machado, sobre este protocolo e também algumas das estratégias que serão adotadas nestes meses de maior calor. Aquele protocolo do DECIR que envolve três fases, a nível Bravo, que foi no mês de maio, seguindo-se a fase nível Charlie, que é que situamos neste momento até ao final do mês de junho, e o nível Delta, que inicia em julho e chega até ao final do mês de setembro.
6: O dispositivo especial de combate a incêndios, propriamente dito, começou no dia 15 de maio, como falou há bocado ali no... nível de empenhamento reforçado, que inicia com o Bravo a partir de 15 de maio, a partir do início de junho temos o Charlie. O que é que isto implica logo? Ou seja, a partir de 15 de maio já temos uma equipa dedicada a esta problemática, ou seja, uma equipa alocada a este dispositivo, que sai para todas as ocorrências na nossa área de atuação e nos concelhos aqui à nossa volta. Pronto, já estamos com esse equipamento, com essa equipa a postos, e a partir de 1 de julho, importante também reforçar, o helicóptero de Cachopo já está operacional desde 15 de maio, já com algumas ocorrências, totalmente operacional a partir de 15 de maio, e prevê-se que vá até dia 30 de setembro. A nível dos bombeiros, o nosso reforço vai aumentar o nosso efetivo a partir de dia 1 de julho, quando entramos então no nível Delta, e aí a equipa vai duplicar os efetivos que temos alocados aos incêndios rurais. E vamos posicionar uma dessas equipas em Cachopo, de modo a que mais rapidamente consigamos chegar ao coração do nosso concelho e à área mais problemática nesta altura do ano para os incêndios rurais. Fora isso, temos o nosso dispositivo normal de serviço para garantir todas as outras ocorrências que também nesta altura do ano, infelizmente, com a afluência de muitos turistas e muitos visitantes, também aumentam, mas estamos cá para prestar o melhor serviço possível à nossa comunidade e a quem nos visita.
5: Os bombeiros de Tavira também continuarão a participar a nível operacional na ilha de Tavira.
6: Pronto, aqui nós temos um bocado o azar, coincide tudo, não é? A época dos incêndios rurais, com a época de mais afluência dos turistas, mas pronto, é um esforço que fazemos adicional para conseguir chegar a todas as frentes, e uma delas é a ilha de Tavira. Sim, já estamos a preparar, e já ainda durante esta semana iremos posicionar o nosso veículo já na ilha para começarmos a partir de julho com uma presença assídua de bombeiros na ilha, porque é uma área que recebe muitos turistas, bastante isolado, com alguma particularidade que temos que garantir, e com a nossa presença o socorro fica mais eficaz.
4: É diferente ter alguém assim à mão, como se diz, à mão de semear, que diz o dinheiro e que perceba,
6: estamos, estamos lá para isso, não há outra maneira, e também numa estreita colaboração com a Autoridade Marítima Nacional, porque a área de jurisdição acaba por ser ele, e também apoiamos em tudo o que eles precisarem, de modo a que o socorro seja, independentemente se é da autoridade marítima, a responsabilidade primária, se é dos bombeiros. O que interessa é que a nossa população seja, e os nossos visitantes sejam socorridos o mais rápido possível.
5: Em relação a números de operacionais, os bombeiros sapadores de Tavira contam neste momento com 6 dezenas de operacionais divididos em 4 turnos.
6: Já ultrapassamos os 60 bombeiros. Percebemos a dinâmica que fazemos no dia a dia, trabalhamos em 4 turnos, dividir estes 60 elementos por 4, e sim, já começamos a ter uma capacidade. Já tínhamos, ou seja, o que é que eu sinto
4: Sim.
6: Do que fazemos agora, do que fazíamos quando eu cá cheguei. Naturalmente que respondíamos às ocorrências igual, agora começamos a ter mais meios dados ao pró-hospitalar, que é o Sistema Integrado de Emergência Médica, porque Tavira está longe do hospital, não tem urgência, o Centro de Saúde não tem urgência, as nossas saídas é sempre para Faro, temos um território muito, muito grande, e era uma área que estava... E pronto, e podemos ver, em Tavira quem faz a emergência médica é só os bombeiros, não temos mais nenhuma instituição que coopere neste sistema, por isso cai tudo muito sobre nós, e pronto, e aí leva-nos muito daqueles reforço de meios que tivemos. E além disso, ocorrem com alguma frequência uma segunda ocorrência quando os meios estão ocupados em primeira, e se não tivermos uma reserva estratégica para fazer diferença naquela fase inicial daquela segunda ocorrência, estamos a perder tempo, e nesta profissão e nestas ocorrências não podemos perder tempo.
5: O fogo já está proibido por edital desde 1 de junho até dia 30 de setembro para aqueles que necessitam de realizar queimadas para destruir as suas vegetações. Mas Hugo Machado, o comandante dos Bombas Chapadores de Tavira, deixa as recomendações necessárias para adotar ao longo deste verão.
6: Cada uma das pessoas faz muito a diferença, nos incêndios rurais, claro, evitarmos tudo o que seja comportamento de risco, abstinência total do uso do fogo, porque já não estamos na altura para isso, evitar os comportamentos de risco, depois na sinistralidade rodoviária, exatamente a mesma coisa, temos responsabilidade nas nossas atuações, temos muita gente nas nossas estradas, conduzir com precaução, condução defensiva, antever um bocadinho o que é que o outro vai fazer para evitarmos essas situações, e depois todas as outras panóplias de ocorrências que podem acontecer, como os incêndios urbanos, o que for.
5: Comandante dos Bombeiros Chapadores de Tavira, Hugo Machado, em declarações à Rádio Gilão sobre a época dos incêndios, o dispositivo especial de combate a estes mesmos incêndios, os meios disponibilizados e também algumas recomendações para evitar que se formem fogos, relembrando que as queimadas estão proibidas até ao final de setembro e que é necessário adotar algumas recomendações nestas épocas de maior calor, relembrar também que o uso de motorroçadoras não é incentivado ao longo desta época, visto que podem causar faísca e também propagarem, sim, fogos nos matos.
4: Prevenir, essencialmente, é isso que se quer neste trabalho de Francisco Grilo, com o comandante dos Bombeiros Chapadores de Tavira, Hugo Machado.
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4: O município de Alcoutinha e a Fundação Galp inauguraram um novo sistema de bicicletas elétricas partilhadas no âmbito do projeto Vilas em Movimento. A iniciativa, que representa um investimento superior a 100 mil euros, pretende promover soluções de mobilidade mais sustentáveis. Este novo sistema, inaugurado numa cerimónia, contou com as presenças do Presidente da Câmara Municipal de Alcoutim, Paulo Paulino, e de Sandra Aparício, Diretora Executiva da Fundação Galp. Disponibiliza 14 bicicletas elétricas e 4 estações de partilha, localizadas na Biblioteca Municipal, no Centro Náutico e na Praia Fluvial, e ainda no Parque de Caravanas. O sistema inclui bicicletas elétricas, estações de carregamento e uma plataforma digital de gestão e utilização adaptada às características do território. Este projeto representa um passo na estratégia de desenvolvimento e mobilidade em Alcoutim. O sistema de bicicletas elétricas partilhadas integra o programa de investimento global da Galp e da Fundação Galp em Alcoutim, que inclui iniciativas nas áreas de energia, mobilidade sustentável, inclusão social e desenvolvimento comunitário. Entre estas iniciativas destaca-se também o projeto Vilas em Movimento Baixo Guadiana 2.0, desenvolvido pela Odiana com o apoio da Fundação Galp, promovendo o envelhecimento ativo e o combate ao isolamento social e geográfico da população mais idosa dos concelhos de Alcoutim, Castro Marim e Vila Real de Santo António. Novo modo de mobilidade em Alcoutim, agora com o novo sistema de bicicletas elétricas partilhadas. As igrejas de Misericórdia e de Santa Maria do Castelo em Tavira estão apuradas para a próxima fase das novas 7 Maravilhas de Portugal. As candidaturas inserem-se na categoria religião, assumindo particular relevância por serem as únicas igrejas algarvias a concurso nesta edição, representando não apenas Tavira, mas também o património religioso, artístico e histórico da região, numa das maiores iniciativas nacionais de valorização patrimonial. Este facto trata-se de um importante reconhecimento do trabalho desenvolvido ao longo dos últimos anos em prol da valorização, promoção e dinamização do património religioso, afirmando-se como um elemento central da identidade cultural e turística de Tavira. A Igreja da Misericórdia em Tavira surge no concurso como um monumento maior da arte e da consciência humanista no sul do país. Fundada em 1541 pela Santa Casa da Misericórdia, é apresentada pela organização como a mais notável expressão da arquitetura renascentista no Algarve, destacando-se o seu extraordinário portal escultórico, os retábulos barrocos e os painéis de azulejos de 1760, que representam as 14 obras de Misericórdia. Já a Igreja de Santa Maria do Castelo impõe-se como um monumento onde convivem a verticalidade gótica e exuberância manuelina, as marcas neoclássicas deixadas após o terremoto de 1755. É como refere a própria candidatura, mais do que um edifício religioso, é um lugar onde se cruzam conquista, memória nacional e identidade cultural profunda. Assim sendo, estão a votação estas duas igrejas de Tavira, Igreja da Misericórdia e Igreja de Santa Maria do Castelo. Lembrando que a meia-final regional do Algarve realiza-se a 27 de junho em Olhão, a partir das 3 da tarde. Os dois patrimónios mais votados em cada categoria seguem para a final regional, sendo que a lista final dos apurados desta fase será reconhecida a 11 de julho deste ano. A confirmação das duas igrejas de Tavira, da Misericórdia e Santa Maria do Castelo, que seguem na corrida às novas 7 maravilhas para este 2026.
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4: Liga Verão Tavira, com torneios de futebol 7 que ligam assim o futebol à cidade, um trabalho de Francisco Grilo.
5: A Associação Desportiva Bússola Imperial organiza o evento Liga Verão Tavira. Uma liga destinada à prática de futebol 7 será realizada ao longo de 4 fins de semana no mês de julho, com o primeiro fim de semana, o fim de semana de 4 e 5 de julho, com a meia-final e final a ser realizada nos dias 25 e 26 de julho. Falámos com José Pedro, presidente da Associação Desportiva Bússola Imperial, em relação à organização deste evento, o que levou à criação de um torneio de futebol 7 naquele que é uma cidade que está habituada mais a estilos de maratonas, e também os prémios que poderão receber e também como andam a decorrer as inscrições, que estão abertas até ao final do mês de junho.
7: Aquela malta que gosta de sentir a relva nos pés vai dar aqui uma oportunidade a esta liga e acho que vai ser fixe. Estamos a ter adesão, ainda não temos as 8 equipas completas, mas já temos algumas inscrições e outras estão pendentes. Pronto, e são essas pendentes que nos fazem ainda não ter chegado às 8 que são pretendidas. E pronto, a ver também outras maratonas sem ser aqui à volta de Tavira. Também dificulta aqui um bocadinho, mas faz parte e estamos a aprender com isso também.
5: A escolha do mês de julho também vai dentro da premissa de muitos jovens que estudam fora do Algarve regressarem a Tavira, a cidade onde moram, e também dentro da premissa que assim ficará um pouco mais fácil computar as 8 equipas e também uma altura mais agradável para introduzir a modalidade de futebol 7 no concelho, uma modalidade que conta com várias ligas competitivas por todo o país, com fases regionais e nacionais, mas que, mais concretamente no Algarve, apenas uma liga existe no distrito de Faro, e então fica uma introdução à modalidade de futebol 7 em Tavira.
7: E aqui o verão também é fixe porque acaba a malta que está a estudar fora ou a trabalhar fora acaba por juntar aqui no, em Tavira, a malta que é de cá, e depois fica mais fácil deles se reunirem e fazer uma equipa. E eu acho que não há melhor altura para introduzir este tipo de liga aqui em Tavira do que no verão.
5: Os jogos serão realizados no campo do Ginásio Clube Tavira a partir das 7 da tarde, finalizando às 11 da noite. O evento contará também com um prémio às equipas melhores classificadas e as inscrições para o mesmo fecham a 21 de junho.
7: As datas de inscrição fecham no dia 21 de junho e a malta pode se inscrever através do site ligaverontavira.com. E o preço da inscrição é 30€ por jogador, as equipas são de 7, portanto um mínimo de 9 jogadores por equipa, e o prémio, que é o preço, o prémio base são 1000 bolas para o primeiro lugar, 200, para o segundo lugar são 300 bolas e para o terceiro lugar é um cabaz desportivo. Estes valores nós ainda não, não referimos, mas estamos aqui a contar com alguns patrocínios e estamos a tentar aumentar aqui um bocadinho os prémios. Mas estamos a fechar com alguns patrocínios e se eventualmente os prémios subirem, o valor dos prémios subirem, nós publicaremos e passaremos essa informação. É das 7 às 11, o campo fecha mesmo à meia-noite e dá para aproveitar ali um bocadinho do fresquinho, vá ali do final de tarde e início de noite. E quem sabe depois dos jogos ir saltar para o outro lado e brindar às vitórias.
5: José Pedro, presidente da Associação Desportiva Bússola Imperial, em relação à organização deste Liga Verão de Tavira, um torneio de futebol 7 que será realizado ao longo do mês de julho no campo do Ginásio Clube Tavira. As inscrições estão abertas até ao dia 21 de junho e os interessados poderão efetuar a inscrição através do website ligaverãotavira.com, assim como consultar o regulamento e também os prémios e os voos monetários mais em concreto para os melhores classificados deste evento.
4: A Ria Formosa recebe dia 16 de junho a Travessia a Nado Farol Olhão, iniciativa que cumpre a 13ª edição, integra-se nas celebrações do feriado municipal de Olhão. O destaque da prova volta a ser Mário Barreto, conhecido como Neco, nadador que se tornou uma figura emblemática neste desafio desportivo pela determinação e ligação ao mar. Este ano o atleta não estará sozinho e contará com a companhia de outros nadadores ao longo do percurso. A travessia terá início pelas 11h30 da manhã na Ilha do Farol, levando os participantes a percorrer 7 km com 300 metros até à zona ribeirinha de Olhão. A chegada está prevista para o início da tarde, junto aos mercados municipais, onde é esperado o apoio do público. A iniciativa pretende celebrar a ligação da cidade com a Ria Formosa e com as tradições ligadas ao mar, ao mesmo tempo que promove valores como a persistência, a superação e o espírito de entreajuda. A segurança dos nadadores será assegurada por várias entidades, entre as quais a Polícia Marítima, a Capitania do Porto de Olhão e embarcações de pescadores locais que acompanharão todo o percurso. É um convite da organização aos residentes e visitantes a assistirem à chegada dos participantes. Lembramos que é precisamente dia 16 de junho que acontece esta travessia a Nado Farol Olhão, na sua 13ª edição.
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4: Nota da Tavira Verde. A Tavira Verde diz que segunda-feira, dia 15 de junho, procede uma interrupção programada de abastecimento de água entre as 14 e as 18 horas na freguesia de Santa Luzia, na rua 1º de Maio. Lembramos, entre as 14 e as 18 horas, para a colocação de válvula de seccionamento em ramal. Esta interrupção programada de abastecimento de água em Santa Luzia afetará a rua João António Chagas Ferreira, a rua 1º de Maio, a rua Capitão Manuel Batista Marçal, a rua Patrão Joaquim Lopes e a rua Capitão Jorge Ribeiro, entre as 14 e as 18 horas, segunda-feira, dia 15 de junho. Lembra a Tavira Verde que, para mais informações e consulta detalhada do mapa das zonas afetadas, devem os interessados visitar o website da Tavira Verde na secção de alertas e comunicados.
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São 13 horas e 29 minutos. 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

0: Boa tarde, são 14 horas.
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3: Tavira assinala mais um dia da cidade. Dia 24 de junho, o município de Tavira assinala mais um dia da cidade, que inclui a atribuição de medalhas de bons serviços e dedicação aos funcionários com 20 e 30 anos de serviço e de mérito municipal, assim como o concerto da banda pop-rock portuguesa Delfins. As comemorações integram o hastear das bandeiras de manhã nos Passos do Conselho, seguido da sessão solene pelas 11 horas no Teatro Municipal António Pinheiro. A cerimónia contempla a distinção de um trabalhador com medalha de bons serviços, dedicação grau prata, e 14 funcionários com medalhas de bons serviços e dedicação grau cobre. A autarquia presta ainda homenagem através da atribuição de medalha de mérito municipal, grau prata e cobre, a cidadãos e entidades locais que se distinguiram na sociedade pelo seu percurso. Os Delfins marcam o momento alto das celebrações, no dia 24, pelas 10 da noite, na Praça da República, revivendo temas que têm marcado várias gerações. A Lenda de Amor Encantado, o espetáculo piromusical, a Marcha de São João, todos a caminhar sob as estrelas, os arraiais dos Santos Populares, contemplam o programa das festividades. Nos dias 20, 21, 23, 24, 27 e 28 de junho, a partir das 9 horas da noite, a Rua do Cais e o Jardim do Coreto voltam a ser palco de arraiais promovidos pela Câmara Municipal. Bailes com os grupos Gerações, Ruben Filipe, Nelson Campos, com o Rancho Folclórico de Santo Estevão, Silvino Campos, Cristiano Martins e Hélder Reis. Para além do Jardim do Coreto, correm um pouco por todo o concelho, em ambiente de festa diversos arraiais para animar as primeiras noites de verão. Ainda na noite de São João, tem lugar no Castelo de Tavira, pelas 22h30, a encenação da Lenda de Amor Encantada pela armação do artista, seguindo-se às 23h59, na Ponte dos Descobrimentos, o espetáculo piromusical que dá as boas-vindas ao Dia da Cidade. Mais tarde, pelas 6 da manhã, realiza-se a Marcha de São João, todos a caminhar sob as estrelas, uma iniciativa do município de Tavira, dinamizado pela Casa do Povo de Santo Estevão. Neste mês de junho, celebram-se os Santos Populares, o Dia da Cidade. É tempo de manjericos, de quadras de arraiais e de ruas ornamentadas, de saltar a fogueira, de comer sardinha assada. Esta é a programação que Tavira oferece aos residentes e aos visitantes. Pode-se saber mais no site do município e também nas redes sociais. As igrejas de Misericórdia e de Santa Maria do Castelo em Tavira estão apuradas para a próxima fase das novas 7 Maravilhas de Portugal. As candidaturas inserem-se na categoria religião, assumindo particular relevância por serem as únicas igrejas algarvias a concurso nesta edição, representando não apenas Tavira, mas também o património religioso, artístico e histórico da região, numa das maiores iniciativas nacionais de valorização patrimonial. Este facto trata-se de um importante reconhecimento do trabalho desenvolvido ao longo dos últimos anos em prol da valorização, promoção e dinamização do património religioso, afirmando-se como um elemento central da identidade cultural e turística de Tavira. A Igreja da Misericórdia em Tavira surge no concurso como um monumento maior da arte e da consciência humanista no sul do país. Fundada em 1541 pela Santa Casa da Misericórdia, é apresentada pela organização como a mais notável expressão da arquitetura renascentista no Algarve, destacando-se o seu extraordinário portal escultórico, os retábulos barrocos e os painéis de azulejos de 1760, que representam as 14 obras de misericórdia. Já a Igreja de Santa Maria do Castelo impõe-se como um monumento onde convivem a verticalidade gótica e exuberância manuelina, as marcas neoclássicas deixadas após o terremoto de 1755. É como refere a própria candidatura, mais do que um edifício religioso, é um lugar onde se cruzam conquista, memória nacional e identidade cultural profunda. Assim sendo, estão a votação estas duas igrejas de Tavira, Igreja da Misericórdia e Igreja de Santa Maria do Castelo. Lembrando que a meia-final regional do Algarve realiza-se a 27 de junho em Olhão, a partir das 3 da tarde. Os dois patrimónios mais votados em cada categoria seguem para a final regional, sendo que a lista final dos apurados desta fase será reconhecida a 11 de julho deste ano. A confirmação das duas igrejas de Tavira, da Misericórdia e Santa Maria do Castelo, que seguem na corrida às novas 7 maravilhas para este 2026. Mercadinhos de Castro Marim, Odeleite e Azinhal decorrem mensalmente. O Mercadinho na Aldeia, em Odeleite, decorre no primeiro domingo de cada mês, enquanto em Castro Marim acontece no segundo sábado do mês, ao mesmo tempo que a Feira das Velharias. No Azinhal, há mercado no último domingo do mês. Primeira meia maratona de futsal da Associação 1597 de Santo Estevão. Acontece nos dias 11 e 12 de julho no Polidesportivo em Santo Estevão. Há bons prémios para as equipas melhor classificadas. Mais informações e inscrições contatando a Associação 1597 de Santo Estevão. Verão sem escaldão. É uma campanha promovida pela Associação Ecológica do Algarve, alertando para o perigo dos raios UV, aconselhando a usar boné e óculos de sol, a utilização do protetor solar e o evitar das horas de maior calor. A Associação Ecológica do Algarve lembra assim que um verão deve ser sem escaldão, para que cada um possa usufruir de um verão em pleno. A Casa do Povo do Conselho de Olhão em Moncrapaz recebe nas tardes de domingo as matinés, sempre e a partir das 3 da tarde. Dia 14 de junho, música para dançar com Silvino Campos e atuação da Marcha Popular da Acaso. Festas de verão em Luz Tavira no Largo da República, dias 19 e 20 de junho, organização Sociedade Recreativa e Musical Usense, secção de Pescas. Dia 19, música para dançar com o do Reflexo. Dia 20, com os Acorde e Anima. São as festas de verão no Largo da República, em Luz de Tavira. 34ª Maratona de Futsal Sebastião Fernandes acontece nos dias 20 e 21 de junho, no Pavilhão Municipal, em Luz de Tavira. Entre 9 de junho e 7 de dezembro, o Museu Zero acolhe a exposição Lugar Depois.
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São 14 horas e 39 minutos. 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
3: Estas são as tardes de fim de semana a marcar presença aqui na Rádio Gilão. Até às 18 horas com Sérgio Miguel. Boa tarde, uma boa viagem.

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2: As igrejas de Misericórdia e de Santa Maria do Castelo em Tavira estão apuradas para a próxima fase das novas sete maravilhas de Portugal. As candidaturas inserem-se na categoria religião, assumindo particular relevância por serem as únicas igrejas algarvias a concurso nesta edição, representando não apenas Tavira, mas também o património religioso, artístico e histórico da região, numa das maiores iniciativas nacionais de valorização patrimonial. Este facto trata-se de um importante reconhecimento do trabalho desenvolvido ao longo dos últimos anos em prol da valorização, promoção e dinamização do património religioso, afirmando-se como um elemento central da identidade cultural e turística de Tavira. A Igreja da Misericórdia em Tavira surge no concurso como um monumento maior da arte e da consciência humanista no sul do país. Fundada em 1541 pela Santa Casa da Misericórdia, é apresentada pela organização como a mais notável expressão da arquitetura renascentista no Algarve, destacando-se o seu extraordinário portal escultórico, os retábulos barrocos e os painéis de azulejos de 1760, que representam as 14 obras de Misericórdia. Já a Igreja de Santa Maria do Castelo impõe-se como um monumento onde convivem a verticalidade gótica e exuberância manuelina, as marcas neoclássicas deixadas após o terremoto de 1755. É como refere a própria candidatura, mais do que um edifício religioso, é um lugar onde se cruzam conquista, memória nacional, identidade cultural profunda. Assim sendo, estão a votação estas duas igrejas de Tavira, Igreja da Misericórdia e Igreja de Santa Maria do Castelo. Lembrando que a meia-final regional do Algarve realiza-se a 27 de junho em Olhão, a partir das 3 da tarde. Os dois patrimónios mais votados em cada categoria seguem para a final regional, sendo que a lista final dos apurados desta fase será reconhecida a 11 de julho deste ano. A confirmação das duas igrejas de Tavira, da Misericórdia e Santa Maria do Castelo, que seguem na corrida às novas sete maravilhas para este 2026. Aproximam-se as festas da cidade de Tavira. Nas festividades, o grupo escolhido para animar a noite do Dia da Cidade são os Delfins. O certo é que entre 20 e 28 de junho, os Santos Populares e o Dia da Cidade trazem música, tradição e alegria ao concelho de Tavira. Com certeza que no 24 de junho, Dia da Cidade, as comemorações decorrem pela manhã com o hasteado das bandeiras, a sessão solene de homenagem a funcionários e cidadãos e entidades que se destacaram pelo seu contributo à comunidade. À noite, a festividade ganha outro ritmo, com a Praça da República a receber, a partir das 22 horas, os Delfins para o concerto na Praça da República. A banda de êxitos dos anos 90 e 80 traz grandes êxitos à cidade de Tavira, daqueles que muita gente ainda sabe cantarolar. Na noite de São João, a encenação da Lenda de Amor Encantada acontece no Castelo de Tavira, será às 22h30. Logo de seguida, o espetáculo piromusical, às 23h59, na Ponte dos Descobrimentos. Já às 6 da manhã, realiza-se a Marcha de São João, o Todos a Caminhar Sob as Estrelas. E porque a tradição continua, os arraiais populares animam a Rua do Cais, o Jardim do Coreto, nos dias 20, 21, 23, 24, 27 e 28 de junho, com muita música e convívio no concelho de Tavira. São estas as celebrações do Dia da Cidade e dos Santos Populares no concelho de Tavira. No âmbito do programa Passeios na História de Tavira, o Museu Municipal promove no dia 20 de junho e sob orientação de Marco Sousa Santos, historiador do Museu Municipal, uma visita centrada na história e no património do edifício dos Passos do Conselho. Com uma história que remonta ao período medieval, o atual edifício é a sede do poder concelhio desde o século XVII, reconstruído em meados do século XX, mantendo a traça original e alguns elementos arquitetónicos emblemáticos. Este foi palco de incontáveis episódios e guarda o seu interior conjunto de objetos que aguardam contar a história da cidade, incluindo pinturas, retratos e bustos. Passeios na História de Tavira têm a finalidade de dar a conhecer o passado da cidade, do concelho, a paisagem e os monumentos e personagens históricas, bem como sensibilizar para a necessidade de proteger e valorizar a herança patrimonial. A participação é gratuita, limitada a 30 pessoas, com inscrições que deverão efetuar-se obrigatoriamente, sabendo mais no site e redes sociais do município de Tavira. Para participar nestes passeios na História de Tavira, com o tema Os Passos do Concelho. A Ria Formosa recebe dia 16 de junho a Travessia Anado Farol Olhão, iniciativa que cumpre a 13ª edição, integra-se nas celebrações do feriado municipal de Olhão. O destaque da prova volta a ser Mário Barreto, conhecido como Neco, nadador que se tornou uma figura emblemática neste desafio desportivo pela determinação e ligação ao mar. Este ano o atleta não estará sozinho e contará com a companhia de outros nadadores ao longo do percurso. A travessia terá início pelas 11h30 da manhã na Ilha do Farol, levando os participantes a percorrer 7 km com 300 metros até à zona ribeirinha de Olhão. A chegada está prevista para o início da tarde, junto aos mercados municipais, onde é esperado o apoio do público. A iniciativa pretende celebrar a ligação da cidade com a Ria Formosa e com as tradições ligadas ao mar, ao mesmo tempo que promove valores como a persistência, a superação e o espírito de entreajuda. A segurança dos nadadores será assegurada por várias entidades, entre as quais a Polícia Marítima, a Capitania do Porto de Olhão e embarcações de pescadores locais que acompanharão todo o percurso. É um convite da organização aos residentes e visitantes a assistirem à chegada dos participantes. Lembramos que é precisamente dia 16 de junho que acontece esta travessia Anado Farol Olhão, na sua 13ª edição.
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2: Nota da Tavira Verde. 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Lembramos, entre as 14 e as 18 horas, para colocação de válvula de seccionamento em ramal. Esta interrupção programada de abastecimento de água em Santa Luzia afetará a rua João António Chagas Ferreira, a rua 1º de Maio, a rua Capitão Manuel Batista Marçal, a rua Patrão Joaquim Lopes e a rua Capitão Jorge Ribeiro, entre as 14 e as 18 horas, segunda-feira, dia 15 de junho. Lembra a Tavira Verde que, para mais informações e consulta detalhada do mapa das zonas afetadas, devem os interessados visitar o website da Tavira Verde na secção de alertas e comunicados.
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São 16 horas e 38 minutos. A continuação de uma ótima tarde. Obrigado por estar com a Rádio Gilão aí desse lado.

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6: São 17 horas e 35 minutos. A continuação de uma ótima tarde. Obrigado por nos levar connosco aí desse lado. 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

0: Boa tarde, são 18 horas.
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2: Os bombeiros sapadores de Tavira preparam exemplo de outras corporações de todo o país e no Algarve. A época de incêndios em nível elevado ao longo destes meses, com as temperaturas elevadas. Vamos saber mais aqui num trabalho de Francisco Grilo.
3: Com a época dos incêndios a chegar, foi assinado o protocolo para a constituição do DECIR, Dispositivo Especial de Combate a Incêndios Rurais. Este protocolo envolve os municípios algarvios, a Autoridade Nacional de Emergência e Proteção Civil do Algarve, a Federação dos Bombeiros do Algarve e as três associações humanitárias de bombeiros que se situam no distrito. Os municípios contribuem com um valor de 1 milhão de euros que será destinado ao reforço dos meios operacionais. Falando mais concretamente no Conselho de Tavira, falámos com o Comandante dos Bombeiros Municipais de Tavira, Hugo Machado, sobre este protocolo e também algumas das estratégias que serão adotadas nestes meses de maior calor. Aquele protocolo do DECIR que envolve três fases, a nível Bravo, que foi no mês de maio, seguindo-se a fase nível Charlie, que é que situamos neste momento até ao final do mês de junho, e o nível Delta, que inicia em julho e chega até ao final do mês de setembro.
4: O dispositivo especial de combate a incêndios, propriamente dito, começou no dia 15 de maio, como falou há bocado ali no nível de empenhamento reforçado, que inicia com o Bravo a partir de 15 de maio. A partir do início de junho temos o Charlie. O que é que isto implica logo? Ou seja, a partir de 15 de maio já temos uma equipa dedicada a esta problemática, ou seja, uma equipa alocada a este dispositivo, que sai para todas as ocorrências na nossa área de atuação e nos concelhos aqui à nossa volta. Pronto, já estamos com esse equipamento, com essa equipa a postos. E a partir de 1 de julho, importante também reforçar, o helicóptero de Cachopo já está operacional desde 15 de maio, já com algumas ocorrências, totalmente operacional a partir de 15 de maio, e prevê-se que vá até dia 30 de setembro. A nível dos bombeiros, o nosso reforço vai aumentar o nosso efetivo a partir de dia 1 de julho, quando entramos então no nível Delta, e aí a equipa vai duplicar os efetivos que temos alocados aos incêndios rurais. E vamos posicionar uma dessas equipas em Cachopo, de modo a que mais rapidamente consigamos chegar ao coração do nosso concelho e área mais problemática nesta altura do ano para os incêndios rurais. Fora isso, temos o nosso dispositivo normal de serviço para garantir todas as outras ocorrências que também nesta altura do ano, infelizmente, com a afluência de muitos turistas e muitos visitantes, também aumentam, mas estamos cá para prestar o melhor serviço possível à nossa comunidade e a quem nos visita.
3: Os bombeiros de Tavira também continuarão a participar a nível operacional na ilha de Tavira.
4: Pronto, aqui nós temos um bocado o azar, coincide tudo, não é? A época dos incêndios rurais, com a época de mais afluência dos turistas, mas pronto, é um esforço que fazemos adicional para conseguir chegar a todas as frentes, e uma delas é a ilha de Tavira. Sim, já estamos a preparar e já ainda durante esta semana iremos posicionar o nosso veículo já na ilha para começarmos a partir de julho com uma presença assídua de bombeiros na ilha, porque é uma área que recebe muitos turistas, bastante isolado, com alguma particularidade que temos que garantir, e com a nossa presença o socorro fica mais eficaz.
2: É diferente ter alguém assim à mão, como se diz, à mão de semear, que dê ajudinha e que perceba,
4: claro,
2: e que perceba das coisas.
4: Estamos lá para isso, não há outra maneira, e também numa estreita colaboração com a Autoridade Marítima Nacional, porque a área de jurisdição acaba por ser ele, e também apoiamos em tudo o que eles precisarem, de modo a que o socorro seja, independentemente se é da autoridade marítima, a responsabilidade primária, se é dos bombeiros. O que interessa é que a nossa população seja, e os nossos visitantes sejam socorridos o mais rápido possível.
3: Em relação a números de operacionais, os bombeiros sapadores de Tavira contam neste momento com 6 dezenas de operacionais divididos em 4 turnos.
4: Já ultrapassamos os 60 bombeiros. Percebemos a dinâmica que fazemos no dia-a-dia, trabalhamos em 4 turnos, dividir estes 60 elementos por 4, e sim, já começamos a ter uma capacidade. Já tínhamos, ou seja, o que é que eu sinto
2: Sim.
4: Do que fazemos agora, do que fazíamos quando eu cá cheguei. Naturalmente que respondíamos às ocorrências igual. Agora começamos a ter mais meios dados ao pró-hospitalar, que é o Sistema Integrado de Emergência Médica, porque Tavira está longe do hospital, não tem urgência, o Centro de Saúde não tem urgência, as nossas saídas é sempre a Faro, temos um território muito, muito grande, e era uma área que estava... E pronto, e podemos ver, em Tavira o único que faz emergência médica é só os bombeiros, não temos mais nenhuma instituição que coopere neste sistema, por isso cai tudo muito sobre nós, e pronto, e aí leva-nos muito daqueles reforço de meios que tivemos. Além disso, ocorrem com alguma frequência uma segunda ocorrência quando os meios estão ocupados em primeira, e se não tivermos uma reserva estratégica para fazer a diferença naquela fase inicial daquela segunda ocorrência, estamos a perder tempo, e nesta profissão e nestas ocorrências não podemos perder tempo.
3: O fogo já está proibido por edital desde 1 de junho até dia 30 de setembro para aqueles que necessitam de realizar queimadas para destruir as suas vegetações. Mas Hugo Machado, comandante dos Bombeiros Chapadores de Tavira, deixa as recomendações necessárias para adotar ao longo deste verão.
4: Cada uma das pessoas faz muito a diferença, nos incêndios rurais, claro, evitarmos tudo que seja comportamento de risco, abstinência total do uso do fogo, porque já não estamos na altura para isso, evitar os comportamentos de risco. Depois, na sinistralidade rodoviária, exatamente a mesma coisa, temos responsabilidade nas nossas atuações, temos muita gente nas nossas estradas, conduzir com precaução, condução defensiva, antever um bocadinho o que é que o outro vai fazer para evitarmos essas situações, e depois todas as outras panóplias de ocorrências que podem acontecer, como os incêndios urbanos, o que for.
3: Comandante dos Bombeiros Chapadores de Tavira, Hugo Machado, em declarações à Rádio Gilvão sobre a época dos incêndios, o dispositivo especial de combate a estes mesmos incêndios, os meios disponibilizados e também algumas recomendações para evitar que se formem fogos, relembrando que as queimadas estão proibidas até ao final de setembro e que é necessário adotar algumas recomendações nestas épocas de maior calor, relembrar também que o uso de motorroçadoras não é incentivado ao longo desta época, visto que podem causar faísca e também propagarem-se em fogos nos matos.
2: Prevenir, essencialmente, é isso que se quer neste trabalho de Francisco Grilo, com o comandante dos Bombeiros Chapadores de Tavira, Hugo Machado.
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2: O município de Alcoutim e a Fundação Galp inauguraram um novo sistema de bicicletas elétricas partilhadas no âmbito do projeto Vilas em Movimento. A iniciativa, que representa um investimento superior a 100 mil euros, pretende promover soluções de mobilidade mais sustentáveis. Este novo sistema, inaugurado numa cerimónia, contou com as presenças do presidente da Câmara Municipal de Alcoutim, Paulo Paulino, e de Sandra Aparício, diretora executiva da Fundação Galp. Disponibiliza 14 bicicletas elétricas e 4 estações de partilha, localizadas na Biblioteca Municipal, no Centro Náutico e na Praia Fluvial, e ainda no Parque de Caravanas. O sistema inclui bicicletas elétricas, estações de carregamento e uma plataforma digital de gestão e utilização adaptada às características do território. Este projeto representa um passo na estratégia de desenvolvimento e mobilidade em Alcoutim. O sistema de bicicletas elétricas partilhadas integra o programa de investimento global da Galp e da Fundação Galp em Alcoutim, que inclui iniciativas nas áreas de energia, mobilidade sustentável, inclusão social e desenvolvimento comunitário. Entre estas iniciativas destaca-se também o projeto Vilas em Movimento Baixo Adiana 2.0, desenvolvido pela Adiana com o apoio da Fundação Galp, promovendo o envelhecimento ativo e o combate ao isolamento social e geográfico da população mais idosa dos concelhos de Alcoutim, Castro Marim e Vila Real de Santo António. Novo modo de mobilidade em Alcoutim, agora com o novo sistema de bicicletas elétricas partilhadas. As igrejas de Misericórdia e de Santa Maria do Castelo em Tavira estão apuradas para a próxima fase das novas 7 Maravilhas de Portugal. As candidaturas inserem-se na categoria religião, assumindo particular relevância por serem as únicas igrejas algarvias a concurso nesta edição, representando não apenas Tavira, mas também o património religioso, artístico e histórico da região, numa das maiores iniciativas nacionais de valorização patrimonial. Este facto trata-se de um importante reconhecimento do trabalho desenvolvido ao longo dos últimos anos em prol da valorização, promoção e dinamização do património religioso, afirmando-se como elemento central da identidade cultural e turística de Tavira. A Igreja da Misericórdia em Tavira surge no concurso como um monumento maior da arte e da consciência humanista no sul do país. Fundada em 1541 pela Santa Casa da Misericórdia, é apresentada pela organização como a mais notável expressão da arquitetura renascentista no Algarve, destacando-se o seu extraordinário portal escultórico, os retábulos barrocos e os painéis de azulejos de 1760, que representam as 14 obras de misericórdia. Já a Igreja de Santa Maria do Castelo impõe-se como um monumento onde convivem a verticalidade gótica e exuberância manuelina, as marcas neoclássicas deixadas após o terremoto de 1755. É como refere a própria candidatura, mais do que um edifício religioso, é um lugar onde se cruzam conquista, memória nacional e identidade cultural profunda. Assim sendo, estão à votação estas duas igrejas de Tavira, Igreja da Misericórdia e Igreja de Santa Maria do Castelo. Lembrando que a meia-final Regional do Algarve realiza-se a 27 de junho em Olhão, a partir das 3 da tarde. Os dois patrimónios mais votados em cada categoria seguem para a final regional, sendo que a lista final dos apurados desta fase será reconhecida a 11 de julho deste ano. A confirmação das duas igrejas de Tavira, da Misericórdia e Santa Maria do Castelo, que seguem na corrida às novas 7 maravilhas para este 2026.
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2: Liga Verão Tavira, com torneios de futebol 7 que ligam assim o futebol à cidade, um trabalho de Francisco Grilo.
3: A Associação Desportiva Bússola Imperial organiza o evento Liga Verão Tavira. Uma liga destinada à prática de futebol 7 será realizada ao longo de 4 fins de semana no mês de julho, com o primeiro fim de semana, o fim de semana de 4 e 5 de julho, com a meia-final e final a ser realizada nos dias 25 e 26 de julho. Falámos com José Pedro, presidente da Associação Desportiva Bússola Imperial, em relação à organização deste evento, o que levou à criação de um torneio de futebol 7 naquele que é uma cidade que está habituada mais a estilos de maratonas e também os prémios que poderão receber e também como andam a decorrer as inscrições que estão abertas até ao final do mês de junho.
5: Aquela malta que gosta de sentir a relva nos pés vai dar aqui uma oportunidade a esta liga e acho que vai ser fixe. Estamos a ter adesão, ainda não temos as 8 equipas completas, mas já temos algumas inscrições e outras estão pendentes. Pronto, e são essas pendentes que nos fazem ainda não ter chegado às 8 que são pretendidas. E pronto, a ver também outras maratonas sem ser aqui à volta de Tavira. Também dificulta aqui um bocadinho, mas faz parte e estamos a aprender com isso também.
3: A escolha do mês de julho também vai dentro da premissa de muitos jovens que estudam fora do Algarve regressarem a Tavira, a cidade onde moram, e também dentro da premissa que assim ficará um pouco mais fácil computar as 8 equipas e também uma altura mais agradável para introduzir a modalidade de futebol 7 no concelho, uma modalidade que conta com várias ligas competitivas por todo o país com fases regionais e nacionais, mas que, mais concretamente no Algarve, apenas uma liga existe no distrito de Faro e então fica uma introdução à modalidade de futebol 7 em Tavira.
5: E aqui o verão também é fixe porque acaba a malta que está a estudar fora ou a trabalhar fora acaba por juntar aqui no, em Tavira, a malta que é de cá, e depois fica mais fácil deles se reunirem e fazer uma equipa. E eu acho que não há melhor altura para introduzir este tipo de liga aqui em Tavira do que no verão.
3: Os jogos serão realizados no campo do Ginásio Clube Tavira a partir das 7 da tarde, finalizando às 11 da noite. O evento contará também com um prémio às equipas melhores classificadas e as inscrições para o mesmo fecham a 21 de junho.
5: As datas de inscrição fecham no dia 21 de junho e a malta pode se inscrever através do site ligaverontavira.com. E o preço da inscrição é 30 euros por jogador, as equipas são de 7, portanto um mínimo de 9 jogadores por equipa, e o prémio, que é o preço, o prémio base, são 1000 bolas para o primeiro lugar, 200 para o segundo lugar são 300 bolas, e para o terceiro lugar é um cabaz desportivo. Estes valores nós ainda não referimos, mas estamos aqui a contar com alguns patrocínios e estamos a tentar aumentar aqui um bocadinho os prémios. Mas estamos a fechar com alguns patrocínios e se eventualmente os prémios subirem, o valor dos prémios subirem, nós publicaremos e passaremos essa informação. É das 7 às 11, o campo fecha mesmo à meia-noite e dá para aproveitar ali um bocadinho do fresquinho, vá ali do final de tarde e início de noite. E quem sabe depois dos jogos ir saltar para o outro lado e brindar às vitórias.
3: José Pedro, presidente da Associação Desportiva Bolsão Imperial, em relação à organização deste Liga Verão de Tavira, um torneio de futebol 7 que será realizado ao longo do mês de julho no campo do Ginásio Clube Tavira. As inscrições estão abertas até ao dia 21 de junho e os interessados poderão efetuar a inscrição através do website ligaverãotavira.com, assim como consultar o regulamento e também os prémios e os voos monetários mais em concreto para os melhores classificados deste evento.
2: A Ria Formosa recebe dia 16 de junho a travessia a nado Farol Olhão, iniciativa que cumpre a 13ª edição, integra-se nas celebrações do feriado municipal de Olhão. O destaque da prova volta a ser Mário Barreto, conhecido como Neco, nadador que se tornou uma figura emblemática neste desafio desportivo pela determinação e ligação ao mar. Este ano o atleta não estará sozinho e contará com a companhia de outros nadadores ao longo do percurso. A travessia terá início pelas 11h30 da manhã na Ilha do Farol, levando os participantes a percorrer 7 km com 300 metros até à zona ribeirinha de Olhão. A chegada está prevista para o início da tarde, junto aos mercados municipais, onde é esperado o apoio do público. A iniciativa pretende celebrar a ligação da cidade com a Ria Formosa e com as tradições ligadas ao mar, ao mesmo tempo que promove valores como a persistência, a superação e o espírito de entreajuda. A segurança dos nadadores será assegurada por várias entidades, entre as quais a Polícia Marítima, a Capitania do Porto de Olhão e embarcações de pescadores locais que acompanharão todo o percurso. É um convite da organização aos residentes e visitantes a assistirem à chegada dos participantes. Lembramos que é precisamente dia 16 de junho que acontece esta travessia a nado Farol Olhão, na sua 13ª edição.
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2: Nota da Tavira Verde. A Tavira Verde diz que segunda-feira, dia 15 de junho, procede uma interrupção programada de abastecimento de água entre as 14 e as 18 horas na freguesia de Santa Luzia, na rua 1º de Maio. Lembramos, entre as 14 e as 18 horas, para colocação de válvula de seccionamento em ramal. Esta interrupção programada de abastecimento de água em Santa Luzia afetará a rua João António Chagas Ferreira, a rua 1º de Maio, a rua Capitão Manuel Batista Marçal, a rua Patrão Joaquim Lopes e a rua Capitão Jorge Ribeiro, entre as 14 e as 18 horas, segunda-feira, dia 15 de junho. Lembra a Tavira Verde que para mais informações e consulta detalhada do mapa das zonas afetadas, devem os interessados visitar o website da Tavira Verde na secção de alertas e comunicados.
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2: O tempo para segunda-feira, dia 15 de junho, o IPMA prevê céu pouco nublado a limpo, apresentando períodos de maior nubosidade no litoral, podendo persistir essa nubosidade em alguns locais da faixa costeira ocidental e no interior durante a tarde. Aguaceiros no interior durante a tarde, mais prováveis no norte e centro, e que poderão ser por vezes acompanhados de trovoada. O vento fraco moderado do quadrante oeste, rodando gradualmente para noroeste a partir da tarde e superando por vezes forte nas terras altas e na faixa costeira ocidental. Prevê-se ainda uma pequena na descida da temperatura no norte e centro e subida da temperatura máxima na costa sul do Algarve. Para Tavira, a temperatura máxima prevista aponta para a 30 graus.
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0: Boa tarde, são 19 horas.
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2: Tavira assinala mais um dia da cidade. Dia 24 de junho, o município de Tavira assinala mais um dia da cidade, que inclui a atribuição de medalhas de bons serviços e dedicação aos funcionários com 20 e 30 anos de serviço e de mérito municipal, assim como o concerto da banda pop-rock portuguesa Delfins. As comemorações integram o hastear das bandeiras de manhã nos Passos do Conselho, seguido da sessão solene pelas 11 horas no Teatro Municipal António Pinheiro. A cerimónia contempla a distinção de um trabalhador com medalha de bons serviços, dedicação grau prata, e 14 funcionários com medalhas de bons serviços e dedicação grau cobre. A autarquia presta ainda homenagem através da atribuição de medalha de mérito municipal, grau prata e cobre, a cidadãos e entidades locais que se distinguiram na sociedade pelo seu percurso. Os Delfins marcam o momento alto das celebrações, no dia 24, pelas 10 da noite, na Praça da República, revivendo temas que têm marcado várias gerações. A Lenda de Amor Encantado, o espetáculo piromusical, a Marcha de São João, todos a caminhar sob as estrelas, os arraiais dos Santos Populares, contemplam o programa das festividades. Nos dias 20, 21, 23, 24, 27 e 28 de junho, a partir das 9 horas da noite, a Rua do Cais e o Jardim do Coreto voltam a ser palco de arraiais promovidos pela Câmara Municipal. Bailes com os grupos Gerações, Rubén Filipe, Nelson Campos, com o Rancho Folclórico de Santo Estevão, Silvino Campos, Cristiano Martins e Hélder Reis. Para além do Jardim do Coreto, correm um pouco por todo o concelho em ambiente de festa diversos arraiais para animar as primeiras noites de verão. Ainda na noite de São João, tem lugar no Castelo de Tavira, pelas 22h30, a encenação da Lenda de Amor Encantada pela armação do artista, seguindo-se às 23h e 59 minutos, na Ponte dos Descobrimentos, o espetáculo piromusical que dá as boas-vindas ao Dia da Cidade. Mais tarde, pelas 6 da manhã, realiza-se a Marcha de São João, todos a caminhar sob as estrelas, uma iniciativa do município de Tavira, dinamizado pela Casa do Povo de Santo Estevão. Neste mês de junho, celebram-se os Santos Populares, o Dia da Cidade. É tempo de manjericos, de quadras de arraiais e de ruas ornamentadas, de saltar a fogueira, de comer sardinha assada. Esta é a programação que Tavira oferece aos residentes e aos visitantes. Pode-se saber mais no site do município e também nas redes sociais. As igrejas de Misericórdia e de Santa Maria do Castelo em Tavira estão apuradas para a próxima fase das novas 7 Maravilhas de Portugal. As candidaturas inserem-se na categoria religião, assumindo particular relevância por serem as únicas igrejas algarvias a concurso nesta edição, representando não apenas Tavira, mas também o património religioso, artístico e histórico da região, numa das maiores iniciativas nacionais de valorização patrimonial. Este facto trata-se de um importante reconhecimento do trabalho desenvolvido ao longo dos últimos anos em prol da valorização, promoção e dinamização do património religioso, afirmando-se como um elemento central da identidade cultural e turística de Tavira. A Igreja da Misericórdia em Tavira surge no concurso como um monumento maior da arte e da consciência humanista no sul do país. Fundada em 1541 pela Santa Casa da Misericórdia, é apresentada pela organização como a mais notável expressão da arquitetura renascentista no Algarve, destacando-se o seu extraordinário portal escultórico, os retábulos barrocos e os painéis de azulejos de 1760, que representam as 14 obras de misericórdia. Já a Igreja de Santa Maria do Castelo impõe-se como um monumento onde convivem a verticalidade gótica e exuberância manuelina, as marcas neoclássicas deixadas após o terremoto de 1755. É como refere a própria candidatura, mais do que um edifício religioso, é um lugar onde se cruzam conquista, memória nacional e identidade cultural profunda. Assim sendo, estão a votação estas duas igrejas de Tavira, Igreja da Misericórdia e Igreja de Santa Maria do Castelo. Lembrando que a meia-final regional do Algarve realiza-se a 27 de junho em Olhão, a partir das 3 da tarde. Os dois patrimónios mais votados em cada categoria seguem para a final regional, sendo que a lista final dos apurados desta fase será reconhecida a 11 de julho deste ano. A confirmação das duas igrejas de Tavira, da Misericórdia e Santa Maria do Castelo, que seguem na corrida às novas 7 maravilhas para este 2026. Mercadinhos de Casta Marim, Odeleite e Azinhal decorrem mensalmente. O Mercadinho na Aldeia, em Odeleite, decorre no primeiro domingo de cada mês, enquanto em Casta Marim acontece no segundo sábado do mês, ao mesmo tempo que a Feira das Velharias. No Azinhal, há mercado no último domingo do mês. Primeira meia-maratona de futsal da Associação 1597 de Santo Estevão acontece nos dias 11 e 12 de julho no Polidesportivo em Santo Estevão. Há bons prémios para as equipas melhor classificadas. Mais informações e inscrições contatando a Associação 1597 de Santo Estevão. Verão sem escaldão. É uma campanha promovida pela Associação Ecológica do Algarve, alertando para o perigo dos raios UV, aconselhando a usar boné e óculos de sol, a utilização do protetor solar e o evitar das horas de maior calor. A Associação Ecológica do Algarve lembra assim que um verão deve ser sem escaldão, para que cada um possa usufruir do verão em pleno. A Casa do Povo do Conselho de Olhão em Moncrapaz recebe nas tardes de domingo as matinés, sempre e a partir das 3 da tarde. Dia 21 de junho, música para dançar com Sandrine e atuação da Marcha Popular do Museu do Traz. Festas de verão em Luz da Vira no Largo da República, dias 19 e 20 de junho, organização Sociedade Recreativa e Musical Usense, secção de Pescas. Dia 19, música para dançar com o do Reflexo, dia 20 com os Acorde e Anima. São as festas de verão no Largo da República, em Luz de Tavira. 34ª Maratona de Futsal Sebastião Fernandes acontece nos dias 20 e 21 de junho, no Pavilhão Municipal, em Luz de Tavira. Entre 9 de junho e 7 de dezembro, o Museu Zero acolhe a exposição Lugar Depois.
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2: O tempo para segunda-feira, dia 15 de junho, o IPMA prevê céu pouco nublado a limpo, apresentando períodos de maior nubosidade no litoral, podendo persistir essa nubosidade em alguns locais da faixa costeira ocidental e no interior durante a tarde. Aguaceiros no interior durante a tarde, mais prováveis no norte e centro, e que poderão ser por vezes acompanhados de trovoada. O vento fraco moderado do quadrante oeste, rodando gradualmente para noroeste a partir da tarde e superando por vezes forte nas terras altas e na faixa costeira ocidental. Prevê-se ainda uma pequena na descida da temperatura no norte e centro e subida da temperatura máxima na costa sul do Algarve. Para Tavira, a temperatura máxima prevista aponta para 30 graus.
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0: Boa noite, são 20 horas.
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2: Edição de Ana Cristina.
3: As igrejas de Misericórdia e de Santa Maria do Castelo em Tavira estão apuradas para a próxima fase das novas sete maravilhas de Portugal. As candidaturas inserem-se na categoria religião, assumindo particular relevância por serem as únicas igrejas algarvias a concurso nesta edição, representando não apenas Tavira, mas também o património religioso, artístico e histórico da região, numa das maiores iniciativas nacionais de valorização patrimonial. Este facto trata-se de um importante reconhecimento do trabalho desenvolvido ao longo dos últimos anos em prol da valorização, promoção e dinamização do património religioso, afirmando-se como um elemento central da identidade cultural e turística de Tavira. A Igreja da Misericórdia em Tavira surge no concurso como um monumento maior da arte e da consciência humanista no sul do país. Fundada em 1541 pela Santa Casa da Misericórdia, é apresentada pela organização como a mais notável expressão da arquitetura renascentista no Algarve, destacando-se o seu extraordinário portal escultórico, os retábulos barrocos e os painéis de azulejos de 1760, que representam as 14 obras de Misericórdia. Já a Igreja de Santa Maria do Castelo impõe-se como um monumento onde convivem a verticalidade gótica e exuberância manuelina, as marcas neoclássicas deixadas após o terremoto de 1755. É como refere a própria candidatura, mais do que um edifício religioso, é um lugar onde se cruzam conquista, memória nacional, identidade cultural profunda. Assim sendo, estão à votação estas duas igrejas de Tavira, Igreja da Misericórdia e Igreja de Santa Maria do Castelo. Lembrando que a meia-final regional do Algarve realiza-se a 27 de junho em Olhão, a partir das 3 da tarde. Os dois patrimónios mais votados em cada categoria seguem para a final regional, sendo que a lista final dos apurados desta fase será reconhecida a 11 de julho deste ano. A confirmação das duas igrejas de Tavira, da Misericórdia e Santa Maria do Castelo, que seguem na corrida às novas sete maravilhas para este 2026. Aproximam-se as festas da cidade de Tavira. Nas festividades, o grupo escolhido para animar a noite do Dia da Cidade são os Delfins. O certo é que entre 20 e 28 de junho, os Santos Populares e o Dia da Cidade trazem música, tradição e alegria ao concelho de Tavira. Com certeza que no 24 de junho, Dia da Cidade, as comemorações decorrem pela manhã com o hastear das bandeiras, a sessão solene de homenagem a funcionários e cidadãos e entidades que se destacaram pelo seu contributo à comunidade. À noite, a festividade ganha outro ritmo, com a Praça da República a receber, a partir das 22 horas, os Delfins para o concerto na Praça da República. A banda de êxitos dos anos 90 e 80 traz grandes êxitos à cidade de Tavira, daqueles que muita gente ainda sabe cantarolar. Na noite de São João, a encenação da Lenda de Amor Encantada acontece no Castelo de Tavira, será às 22h30. Logo de seguida, o espetáculo piromusical, às 23h59, na Ponte dos Descobrimentos. Já às 6 da manhã, realiza-se a Marcha de São João, o Todos a Caminhar Sob as Estrelas. E porque a tradição continua, os arraiais populares animam a Rua do Cais, o Jardim do Coreto, nos dias 20, 21, 23, 24, 27 e 28 de junho, com muita música e convívio no concelho de Tavira. São estas as celebrações do Dia da Cidade e dos Santos Populares no concelho de Tavira. No âmbito do programa Passeios na História de Tavira, o Museu Municipal promove no dia 20 de junho e sob orientação de Marco Sousa Santos, historiador do Museu Municipal, uma visita centrada na história e no património de edifício dos espaços do concelho. Com uma história que remonta ao período medieval, o atual edifício é a sede do poder concelhio desde o século XVII, reconstruído em meados do século XX, mantendo a traça original e alguns elementos arquitetónicos emblemáticos. Este foi palco de incontáveis episódios e guarda o seu interior um conjunto de objetos que aguardam contar a história da cidade, incluindo pinturas, retratos e bustos. Os Passeios na História de Tavira têm a finalidade de dar a conhecer o passado da cidade, do concelho, a paisagem e os monumentos e personagens históricas, bem como sensibilizar para a necessidade de proteger e valorizar a herança patrimonial. Participação é gratuita, limitada a 30 pessoas, com inscrições que deverão efetuar-se obrigatoriamente, sabendo mais no site e redes sociais do município de Tavira, para participar nestes passeios na história de Tavira, com o tema Os Passos do Conselho. A Ria Formosa recebe dia 16 de junho a travessia a nado Farol Olhão, iniciativa que cumpre a 13ª edição, integra-se nas celebrações do feriado municipal de Olhão. O destaque da prova volta a ser Mário Barreto, conhecido como Neco, nadador que se tornou uma figura emblemática neste desafio desportivo pela determinação e ligação ao mar. Este ano o atleta não estará sozinho e contará com a companhia de outros nadadores ao longo do percurso. A travessia terá início pelas 11h30 da manhã, na Ilha do Farol, levando os participantes a percorrer 7 km com 300 metros até à zona ribeirinha de Olhão. A chegada está prevista para o início da tarde, junto aos mercados municipais, onde é esperado o apoio do público. A iniciativa pretende celebrar a ligação da cidade com a Ria Formosa e com as tradições ligadas ao mar, ao mesmo tempo que promove valores como a persistência, a superação e o espírito de entreajuda. A segurança dos nadadores será assegurada por várias entidades, entre as quais a Polícia Marítima, a Capitania do Porto de Olhão e embarcações de pescadores locais que acompanharão todo o percurso. É um convite da organização aos residentes e visitantes a assistirem à chegada dos participantes. Lembramos que é precisamente dia 16 de junho que acontece esta travessia a nado Farol Olhão, na sua 13ª edição.
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3: Nota da Tavira Verde. A Tavira Verde diz que segunda-feira, dia 15 de junho, procede uma interrupção programada de abastecimento de água entre as 14 e as 18 horas na freguesia de Santa Luzia, na rua 1º de Maio. Lembramos, entre as 14 e as 18 horas, para colocação de válvula de seccionamento em ramal. Esta interrupção programada de abastecimento de água em Santa Luzia afetará a rua João António Chagas Ferreira, a rua 1º de Maio, a rua Capitão Manuel Batista Marçal, a rua Patrão Joaquim Lopes e a rua Capitão Jorge Ribeiro, entre as 14 e as 18 horas, segunda-feira, dia 15 de junho. Lembra a Tavira Verde que, para mais informações e consulta detalhada do mapa das zonas afetadas, devem os interessados visitar o website da Tavira Verde na secção de alertas e comunicados.
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3: O tempo para segunda-feira, dia 15 de junho, o IPMA prevê céu pouco nublado ou limpo, apresentando períodos de maior nubosidade no litoral, podendo persistir essa nubosidade em alguns locais da faixa costeira ocidental e no interior durante a tarde. Aguaceiros no interior durante a tarde, mais prováveis no norte e centro, e que poderão ser por vezes acompanhados de trovoada. O vento fraco moderado do quadrante oeste, rodando gradualmente para noroeste a partir da tarde e superando por vezes forte nas terras altas e na faixa costeira ocidental. Prevê-se ainda uma pequena na descida da temperatura no norte e centro e subida da temperatura máxima na costa sul do Algarve. Para Tavira, a temperatura máxima prevista aponta para 30 graus.
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10: Caríssimos ouvintes, hoje a Rádio Aurora, a outra voz, tem o prazer de entrevistar o excelentíssimo Sr. Dr. Miguel Paiva, Presidente do Conselho de Administração da ULS de São José.

0: Senhor Presidente, muito bem-vindo à Rádio Aurora Outra Voz. É com grande gosto que o recebemos no hospital para uma entrevista que esperemos que seja do seu agrado também.
1: Muito obrigado pelo convite, é uma honra estar aqui convosco.
0: Obrigada.
2: O senhor doutor, eu li uma vez num livro uma definição de economia que me pareceu correta. É, a economia é a ciência humana que estuda o conjunto das atividades humanas relativas à produção, distribuição e consumo das riquezas. Concorda?
1: Concordo naturalmente com essa definição, é uma boa definição. Basicamente, a economia é a ciência que procura, olhando para aquilo que são os recursos que existem disponíveis, procurar reorganizá-los, distribuí-los, geri-los da melhor forma para produzir um maior volume de output, um melhor resultado, a melhor combinação de produção em função da satisfação das necessidades da população, está a ver? E, portanto, no fundo, é isso que a economia procura fazer, e isso não é fácil, porque nem todos pensam da mesma maneira, não é? Uns acham que se deve organizar com uma determinada forma, outros acham que se deve organizar de outra forma, uns acham que o objetivo final, imagina, há uns que gostam que os objetivos têm umas noções mais estatistas, ou seja, mais coletivistas, outros valorizam mais a questão individual, portanto, há aqui várias questões que têm a ver com a forma de pensar de cada um, mas basicamente a economia é isso, é recursos, os recursos são escassos, como é que nós os organizamos para que o resultado da ação seja o melhor possível?
2: Eu li num livro de filosofia uma frase que dá que pensar, o homem é um animal que negocia, concordo?
1: Sim, o homem é um animal que negocia, o homem é um animal racional, dotado... Claro, é um animal racional dotado de inteligência e o homem, no desenvolver da sua atividade, compreendendo a esfera do outro, não impõe, mas negocia. Eu vejo nessa função como um aspecto positivo. Enquanto que reparo os animais que vivem da caça uns dos outros e que se alimentam nessa forma, os animais não negociam, os animais chegam lá e caçam. É a força, é só a força que vale. E nós, humanos, nós conseguimos ir um bocadinho além disso, ou seja, nós não é por termos mais força, nós entendemos quando nos organizamos em sociedade que faz sentido negociarmos, que há outros valores para além da força que devem ser tomados em consideração.
0: O que pensa do Plano Nacional para a Saúde Mental?
1: Bom, o Plano Nacional de Saúde Mental, eu diria, enfim, não discorrendo de toda a sua amplitude, eu abordarei, enfim, aquilo que é, digamos, a linha geral da orientação desse plano, que eu acho que é muito interessante, que é procurar, tratar, acompanhar a saúde mental de forma a evitar, tanto quanto possível, a hospitalização e procurar inserir o tratamento do doente com patologia mental no seio da comunidade. Essa é a grande linha mestra que orienta este Plano Nacional de Saúde Mental, e eu não posso estar mais de acordo, porque toda a patologia mental tem atrás de si um conjunto de estigmas, etc., e se nós a circunscrevemos ao hospital, não estamos a criar condições da verdadeira reinserção. E, portanto, eu concordo muito e muito favorável às linhas gerais da nossa Política Nacional de Saúde Mental.
0: Pensa que o mercado de trabalho terá que sofrer alguma flexibilidade extra para incluir as pessoas com problemas de saúde mental nas suas dinâmicas?
1: Hoje em dia já vemos isso, ou seja, hoje em dia vemos um conjunto de empresas que têm uma componente de responsabilidade social que é muito valorizada. De resto, as grandes tendências da gestão, o ESG, Environment, Social and Governance, o ESG já valoriza isso, ou seja, a componente social é uma das componentes que é muito valorizada para a sustentabilidade das empresas, e nesta componente social está precisamente a capacidade de integração, e a integração de pessoas com deficiência, sejam elas de patologias físicas ou também pessoas com patologia mental, é uma dessas linhas de orientação. Obviamente que há empresas onde eventualmente é mais fácil compatibilizar o cumprimento da sua missão com a existência de pessoas com algumas limitações. Há outras empresas onde é mais difícil, mas aquilo que eu sinto é que as grandes empresas, as corporações com esta preocupação de integração, têm vindo a fazer um trabalho importante nisso, são uma espécie de farol que ilumina a orientação genérica do mercado de trabalho, e hoje já há espaço, felizmente vejo isso, há espaço para integrar pessoas com algum grau de patologia.
3: Sr. Miguel Paiva, seja muito bem-vindo, eu sou utente aqui do hospital e sou externo. Queria perguntar duas perguntas para o senhor.
1: Faz favor.
3: O que mais o fascina no papel Presidente do Conselho de Administração da Unidade Local de Saúde de São José? Quais são as principais tarefas do seu cargo para explicar também aos nossos ouvintes? Está bem, Sr. Doutor? Obrigado, obrigado.
1: Muito bem. É uma boa pergunta, é uma boa pergunta. Eu, como sabem, desempenhei funções nos últimos 11 anos numa outra instituição, do SNS, mais pequena do que esta, e vir para esta fascina-me aqui, vou-lhe dizer, aquilo que realmente me motiva verdadeiramente é o facto, é a dimensão desta organização. Nós somos a maior ULS do Serviço Nacional de Saúde, ou se não formos a maior, a segunda ou terceira maior, das maiores. É a complexidade daquilo que é a nossa atividade, ou seja, nós somos o fim de linha de muitas áreas no Serviço Nacional de Saúde. Há várias áreas, há vários tratamentos tão complexos, tão difíceis, que só se fazem em Portugal, só se fazem na nossa ULS. E ter a oportunidade de gerir uma organização desta complexidade com profissionais tão competentes, tão brilhantes, muitos deles são referências nacionais e internacionais, e alguns são dos melhores médicos mundiais em algumas áreas, isso é verdadeiramente motivador para quem, como eu, gosta de produzir resultados do seu trabalho. Portanto, isso é claramente uma das questões que mais me fascina neste trabalho. Outro é o facto de estarmos neste momento no processo de preparação da construção do novo Hospital Todos os Santos. O Hospital Todos os Santos é um sonho muito antigo da cidade de Lisboa, um sonho muito antigo do país e do Serviço Nacional de Saúde. Será o maior hospital português, o hospital mais moderno, um dos mais modernos da Europa. E neste momento ele está em fase de construção e estamos a trabalhar para que ele seja bem construído e seja, este processo de transição seja gerido da melhor forma possível. Portanto, isso é claramente um trabalho muito motivador. Quanto àquilo que eu faço todos os dias, bom, o nosso trabalho, nós basicamente o trabalho de um Presidente do Conselho de Administração é tomar decisões, não é? Tomar decisões importantes sobre a estratégia que a organização deve seguir, sobre a contratação, sobre os contratos que fazemos para adquirir os nossos produtos, os nossos medicamentos, essas coisas. Portanto, toda a parte da contratação pública é uma parte muito importante, toda a parte da gestão de recursos humanos, a preparação de projetos de desenvolvimento para o futuro da organização, enfim, é tudo isso, mas essencialmente é trabalhar com pessoas, trabalhar com os nossos profissionais, dirigentes em primeira linha, é claramente algo que me motiva muito.
3: Só mais uma pergunta, desculpe estar a amassá-lo. Pensa que a sociedade em geral discrimina a doença mental? Como a ULS de São José pode contribuir para a melhoria desta situação?
1: Bom, eu quase que me apetecia devolver a pergunta, porque vocês, provavelmente vocês sabem, porque sentem na pele, vocês sentem que a sociedade discrimina a saúde mental?
3: Mas ainda sentimos o estigma, doutor.
1: Pronto. A sociedade tem dificuldade em lidar com a saúde mental, é verdade. Porque enquanto que a patologia orgânica, ela é visível, ela é imediata, a pessoa partiu uma perna, a gente vê que ela partiu uma perna, está com dificuldade de caminhar. Muitas vezes a patologia mental, ela é muito subdiagnosticada, depois há uma dificuldade das próprias famílias em lidarem com os seus doentes que padecem de saúde mental, muitas vezes os próprios doentes têm dificuldade em aceitar as suas patologias, e a patologia depois revela-se de formas que as pessoas não compreendem, as pessoas não têm capacidade de compreender. E isso é verdade, e como é que se luta para isso? Eu acho que lutar para isso, olha, é fazer coisas como a Rádio Aurora, que é conseguirmos demonstrar que as pessoas, por poderem padecer de patologia mental são pessoas como as outras e são pessoas capazes de fazer as coisas como todas as outras pessoas. E, por outro lado, também criar uma certa, fazemos literacia na sociedade e nas famílias para que as pessoas saibam lidar com quem padece destes problemas. Isso é importante fazermos, e nós aqui, enquanto instituição, obviamente a nossa missão principal é tratar as pessoas, mas o tratar de uma forma global envolve também isso, envolve preparar a sociedade, envolve contribuir para essa literacia e para a desestigmatização da patologia mental aos olhos do cidadão comum.

0: Antes de mais nada, boa tarde, Dr. Miguel Paiva. É um prazer tê-lo aqui na nossa rádio. Gostaria de lhe fazer uma pergunta. Referiu há pouco tempo que esteve 11 anos numa unidade local de saúde como administrador, concretamente como nós investigámos, como é lógico, antes de preparar esta entrevista na unidade local de saúde entre Douro e Voga. Disse também, referiu que era uma unidade de saúde mais pequena. Como é que consegue adaptar, enfim, não só em termos da dimensão da unidade local de saúde, mas também em termos geográficos, em termos culturais, sociais, os seus conhecimentos para uma região muito diferente e onde nunca tinha estado como administrador hospitalar, onde agora desempenha as funções de presidente do Conselho de Administração da Unidade Local de Saúde de São José?
1: Bom, desde logo esta adaptação faz parte de uma coisa que eu valorizo muito em cada pessoa e em mim próprio, que é, hoje em dia, ninguém é bom em nada que não tenha capacidade de mostrar uma boa capacidade de adaptação. Ou seja, o mundo está sempre a mudar, nós mesmo, quando estamos no mesmo sítio, nós temos que nos saber adaptar, porque nós podemos estar no mesmo sítio, o sítio ser o mesmo, mas o mundo mudou, e portanto, se nós não acompanharmos essa mudança, não tivermos essa capacidade, nós dificilmente teremos sucesso. E portanto, eu sempre desenvolvi em mim essa capacidade de adaptação e sou uma pessoa que gosta de desafios difíceis. Não é sempre, eu funciono, eu costumo dizer que eu funciono melhor sob pressão e em ambientes altamente adversos, é onde eu funciono melhor. E portanto, não é que aqui seja adverso, de resto tenho-me sentido muito bem acolhido, mas essa é uma característica que eu acho que depende de cada um. E portanto, na minha parte, estou perfeitamente à vontade para enfrentar este desafio. Por outro lado, há aspectos que são muito importantes. Por um lado, é o facto de ter comigo uma equipa de trabalho absolutamente excepcional, meus colegas do Conselho de Administração, temos criado uma grande coesão entre nós e apoiámo-nos muito uns aos outros. Isso é absolutamente fundamental quando vamos para desafios desta magnitude. E depois, uma coisa que eu faço sempre, que é respeitar muito aqueles que trabalham, que estão na instituição. Eu cheguei a esta instituição, mas ela já tem dezenas ou centenas de anos atrás de si, e portanto eu tenho que respeitar esta instituição, tenho que perceber qual é a cultura vigente da instituição e ajustar-me. E este respeito pelas pessoas, esta vontade de trabalhar com as pessoas, de procurar humildemente dar algum contributo para que elas possam melhorar, mas essencialmente também aprendo muito com elas, é o que eu faço para que as coisas corram bem, e felizmente tem corrido bem até aqui.
0: Muito obrigado. Eu também gostaria só de fazer mais uma pergunta, também no seguimento desta. A sua formação é de economia, já foi, lá está, administrador hospitalar e hoje em dia administrador hospitalar aqui na Unidade Local de Saúde de São José. Como é que aplica esses conhecimentos mais teóricos, mais racionais, no que toca à administração hospitalar, de modo a poder conjugá-los, digamos assim, com o espírito humano? Porque, no fundo, podemos estar a falar de compras de, enfim, de medicamentos, terapêuticas inovadoras, entre outros aspectos que, se calhar, fazem parte muito da administração hospitalar no que toca a tomar decisões. Mas como é que se pode conjugar isso com aquilo que continua a ser o fator fundamental da saúde, embora tenha imensos aspectos e imensas disciplinas ligadas, que são as pessoas?
1: Uhum. Bom, as pessoas, toda a gente tem um bocado a ideia de que a economia é uma ciência exata, mas é mentira. A matemática é uma ciência exata, a física é uma ciência exata, mas a economia é uma ciência social. E, portanto, desde logo, isto serve para explicar, primeiro desmistificar um bocadinho essa ideia de que os economistas são tipos que só olham para os números, não é? Só pensam nos números e tomam as suas decisões só em função dos números. Não é verdade. Nós tomamos em consideração os números, mas, como disse no início, na definição que aqui o seu colega tão bem trouxe para esta entrevista, nós procuramos, os números servem para nos balizar aquilo que são os recursos que dispomos, mas depois há um conjunto de outros valores que estão por base nas nossas decisões. Ou seja, e por isso, para mim, enquanto gestor, devo dizer-lhe que o segredo da gestão é gerir pessoas. E a dificuldade da gestão é gerir pessoas. Nós gerir pessoas é gerir as pessoas no sentido de as motivar para cumprir a missão da organização, mas depois também perceber que a missão da nossa organização, ela tem um objetivo que é, no nosso caso na saúde, é tratar, é cuidar. E o cuidar, no caso do serviço público, o serviço público tem subjacente a si uma responsabilidade constitucional. A Constituição da República Portuguesa diz que toda a gente deve ter acesso aos cuidados de saúde que precisa, independentemente de sexo, religião, situação económica, de forma gratuita, universal, geral, universal e tendencialmente gratuita. E, portanto, aquilo que eu faço nas decisões de gestão que faço é exatamente isso, é procurar cumprir esse desígnio constitucional, naturalmente tomando em consideração os números. Porquê? Porque se eu tiver a oportunidade de fazer uma coisa que me custe 10 ou fazer a mesma coisa a custar 5, eu tenho a obrigação de fazê-la por 5, porque se eu fizer essa coisa com 5, eu consigo tratar duas pessoas em vez de tratar só uma.
0: Muito obrigado.
2: Dr. Miguel Paiva, seja bem-vindo. Tenho uma pergunta para lhe fazer, é a seguinte. Pensa que a prescrição social vai acontecer em saúde mental?
1: Estava a ver se passava o avião.
2: Quer que eu repita?
1: Não, eu ouvi, eu ouvi. Eu sou um grande defensor da prescrição social. Nós temos um projeto na OLS de prescrição social em curso, e que o resto é um projeto inovador a nível nacional. E eu acho que uma das áreas fundamentais onde se aplica a prescrição social, ou os benefícios da prescrição social, é exatamente na saúde mental. E, portanto, nós, não só acredito nisso, como estamos a trabalhar ativamente para o implementar com uma amplitude grande e com grande sucesso. Isto passa, nós temos sucesso aqui, passa, por um lado, por fazermos um mapeamento dos recursos que existem na comunidade, ou seja, que atividades existem disponíveis na comunidade que nós possamos prescrever. Ou são aulas de dança, ou é desporto, ou é visitas a museus, etc. Enfim, nós temos que mapear todas essas oportunidades que existem. Depois temos que fazer um trabalho muito importante junto dos prescritores, os médicos, para lhes dar a conhecer o que temos, para eles próprios também ganharem uma consciência do que é mais adequado para a situação particular de cada cidadão. E depois fazermos também essa pedagogia junto dos nossos próprios utentes para que aceitem essas oportunidades e que lhes deem tanta importância como dão às prescrições que vão buscar à farmácia. Porque isso também é um processo de consciencialização. Você fez-me a pergunta porque acha que é uma coisa importante, mas é capaz de haver muitos cidadãos que são capazes de não saber que isso pode ser uma coisa importante e que tem que ser levada em consideração com tanta seriedade como uma prescrição de um medicamento.
3: Pergunta é... Considera que os utentes do hospital deviam estar representados nos

0: Conselhos consultivos são compostos por um conjunto de pessoas nomeadas pelo Ministério da Saúde, mas depois também por um conjunto de pessoas que são representativas, por um lado, uns representativos dos próprios profissionais e outros representativos da sociedade civil, nos quais se incluem, por exemplo, associações de doentes. E, portanto, eu sou favorável a isso, entendo que são uma mais-valia, porque nós trabalhamos para os doentes. Nossa missão faz sentido para os doentes. E se nós, muitas vezes, se não tomarmos em consideração aquilo que é a opinião dos doentes, muitas vezes podemos estar a decidir de uma forma incompleta ou de uma forma não tão eficiente como seria se incorporássemos também a voz, a opinião e a participação dos doentes. Portanto, sou completamente defensor disso.
1: Desculpe-me insistir, mas uma vez que é adepto desta medida, poderia talvez tentar elaborar um bocadinho sobre os benefícios a nível de gestão, de participação e de impacto. Qual é que pensa que seria de facto a vantagem em termos esta representatividade?
0: Há várias vantagens. Por um lado, nós apercebermos na plenitude daquilo que são as expectativas e as preocupações dos doentes. Nós temos uma noção, mas nada melhor do que os próprios doentes saberem o que é que valorizam, o que é verdadeiramente importante para eles. E, portanto, digamos que um conhecimento mais aprofundado daquilo que são as expectativas dos doentes só pode vir da própria voz dos doentes. Portanto, nesse aspecto é um aspecto importante. Por outro lado, é também importante para nós, muitas vezes, explicar algumas das limitações ou dificuldades que temos. Se nós conseguimos explicá-las melhor aos doentes, e muitas vezes às vezes nós podemos ter uma conversa com um ou com outro doente, com uma ou com outra família, mas não conseguimos falar com todos. E muitas vezes, quando nós falamos através de associações ou de representantes oficiais dos doentes, nós conseguimos fazer chegar melhor a nossa mensagem, porque falamos com alguém que depois vai explicá-la para a mesma linguagem dos próprios beneficiários ou, enfim, dos utilizadores. Então, nesse aspecto, eu considero que são duas grandes vantagens. Nós conhecemos melhor e nós partilharmos melhor as nossas condicionalismos.
2: O que acham mais urgente fazer em prol do utente ao Hospital dos Matos?
0: Há várias coisas que é importante fazer. Desde logo, algo que estamos a investir, que é na valorização das instalações e dos espaços físicos. Portanto, isto é um conjunto de edifícios, alguns deles antigos. Nós temos havido sempre uma preocupação em fazer alguma manutenção, mas alguns deles poderiam ser ainda melhorados e precisam ser melhorados. Esse é um aspecto importante. Outro aspecto importante é nós irmos consecutivamente valorizando o nosso projeto assistencial, ou seja, as intervenções não só médicas, farmacológicas, mas muitas vezes outras intervenções com ateliês, com atividades de integração que possam permitir que os nossos utentes, no fundo, façam uma integração mais ativa, caminharmos para beneficiar o espaço físico à volta, ou seja, mesmo não só os edifícios, mas até o próprio jardim à volta, mas se os jardins fossem mais bonitos, mais bem tratados, poderiam propiciar que até pudesse ser mais usufruídos pelos próprios doentes, e isso dá saúde, esse espaço. E, por outro lado, também fazer um apoio aos nossos profissionais para que eles possam consecutivamente melhor apoiá-los na formação contínua, acompanhar aquilo que são as suas necessidades. Isso também é muito importante, porque nós só conseguimos fazer bem a nossa missão se tivermos as pessoas a trabalhar, preparadas, competentes, bem formadas e em número suficiente. E muitas vezes essa é uma das maiores dificuldades também. Temos limitações na contratação de pessoal, mas vamos procurar melhorar isso.

0: E chegamos ao fim de mais um programa da Rádio Aurora Outra Voz. Até para a semana.
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2: 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São 20 horas e 39 minutos. 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

0: Boa noite, são 21 horas.
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2: O tempo para segunda-feira, dia 15 de junho, o IPMA prevê céu pouco nublado ou limpo, apresentando períodos de maior nubosidade no litoral, podendo persistir essa nubosidade em alguns locais da faixa costeira ocidental e no interior durante a tarde. Aguaceiros no interior durante a tarde, mais prováveis no norte e centro, e que poderão ser por vezes acompanhados de trovoada. O vento, fraco moderado do quadrante oeste, rodando gradualmente para noroeste a partir da tarde e superando por vezes forte nas terras altas e na faixa costeira ocidental. Prevê-se ainda uma pequena descida da temperatura no norte e centro e subida da temperatura máxima na costa sul do Algarve. Para Tavira, a temperatura máxima prevista aponta para a 30 graus.
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2: Tavira assinala mais um dia da cidade. Dia 24 de junho, o município de Tavira assinala mais um dia da cidade, que inclui a atribuição de medalhas de bons serviços e dedicação aos funcionários com 20 e 30 anos de serviço e de mérito municipal, assim como o concerto da banda pop-rock portuguesa Delfins. As comemorações integram o hastear das bandeiras de manhã nos Passos do Conselho, seguido da sessão solene pelas 11 horas no Teatro Municipal António Pinheiro. A cerimónia contempla a distinção de um trabalhador com medalha de bons serviços, dedicação grau prata, e 14 funcionários com medalhas de bons serviços e dedicação grau cobre. A autarquia presta ainda homenagem através da atribuição de medalha de mérito municipal, grau prata e cobre, a cidadãos e entidades locais que se distinguiram na sociedade pelo seu percurso. Os Delfins marcam o momento alto das celebrações, no dia 24, pelas 10 da noite, na Praça da República, revivendo temas que têm marcado várias gerações. A Lenda de Amor Encantado, o espetáculo piromusical, a Marcha de São João, todos a caminhar sob as estrelas, os arraiais dos Santos Populares, contemplam o programa das festividades. Nos dias 20, 21, 23, 24, 27 e 28 de junho, a partir das 9 horas da noite, a Rua do Cais e o Jardim do Coreto voltam a ser palco de arraiais promovidos pela Câmara Municipal. Bailes com os grupos Gerações, Rubén Filipe, Nelson Campos, com o Rancho Folclórico de Santo Estevão, Silvino Campos, Cristiano Martins e Hélder Reis. Para além do Jardim do Coreto, correm um pouco por todo o concelho, em ambiente de festa diversos arraiais para animar as primeiras noites de verão. Ainda na noite de São João, tem lugar no Castelo de Tavira, pelas 22h30, a encenação da Lenda de Amor Encantada pela armação do artista, seguindo-se às 23h59, na Ponte dos Descobrimentos, o espetáculo piromusical que dá as boas-vindas ao Dia da Cidade. Mais tarde, pelas 6 da manhã, realiza-se a Marcha de São João, todos a caminhar sob as estrelas, uma iniciativa do município de Tavira, dinamizado pela Casa do Povo de Santo Estevão. Neste mês de junho, celebram-se os Santos Populares, o Dia da Cidade. É tempo de manjericos, de quadras de arraiais e de ruas ornamentadas, de saltar a fogueira, de comer sardinha assada. Esta é a programação que Tavira oferece aos residentes e aos visitantes. Pode-se saber mais no site do município e também nas redes sociais. As igrejas de Misericórdia e de Santa Maria do Castelo em Tavira estão apuradas para a próxima fase das novas Sete Maravilhas de Portugal. As candidaturas inserem-se na categoria religião, assumindo particular relevância por serem as únicas igrejas algarvias a concurso nesta edição, representando não apenas Tavira, mas também o património religioso, artístico e histórico da região, numa das maiores iniciativas nacionais de valorização patrimonial. Este facto trata-se de um importante reconhecimento do trabalho desenvolvido ao longo dos últimos anos em prol da valorização, promoção e dinamização do património religioso, afirmando-se como um elemento central da identidade cultural e turística de Tavira. A Igreja da Misericórdia em Tavira surge no concurso como um monumento maior da arte e da consciência humanista no sul do país. Fundada em 1541 pela Santa Casa da Misericórdia, é apresentada pela organização como a mais notável expressão da arquitetura renascentista no Algarve, destacando-se o seu extraordinário portal escultórico, os retábulos barrocos e os painéis de azulejos de 1760, que representam as 14 obras de Misericórdia. Já a Igreja de Santa Maria do Castelo impõe-se como um monumento onde convivem a verticalidade gótica e exuberância manuelina, as marcas neoclássicas deixadas após o terremoto de 1755. É como refere a própria candidatura, mais do que um edifício religioso, é um lugar onde se cruzam conquista, memória nacional e identidade cultural profunda. Assim sendo, estão a votação estas duas igrejas de Tavira, Igreja da Misericórdia e Igreja de Santa Maria do Castelo. Lembrando que a meia-final regional do Algarve realiza-se a 27 de junho em Olhão, a partir das 3 da tarde. Os dois patrimónios mais votados em cada categoria seguem para a final regional, sendo que a lista final dos apurados desta fase será reconhecida a 11 de julho deste ano. A confirmação das duas igrejas de Tavira, da Misericórdia e Santa Maria do Castelo, que seguem na corrida às novas 7 maravilhas para este 2026. Mercadinhos de Castro Marim, Odeleite e Azinhal decorrem mensalmente. O Mercadinho na Aldeia, em Odeleite, decorre no primeiro domingo de cada mês, enquanto em Castro Marim acontece no segundo sábado do mês, ao mesmo tempo que a Feira das Velharias. No Azinhal, há mercado no último domingo do mês. Primeira meia maratona de futsal da Associação 1597 de Santo Estevão acontece nos dias 11 e 12 de julho no Polidesportivo em Santo Estevão. Há bons prémios para as equipas melhor classificadas. Mais informações e inscrições contatando a Associação 1597 de Santo Estevão. Verão sem escaldão. É uma campanha promovida pela Associação Ecológica do Algarve, alertando para o perigo dos raios UV, aconselhando a usar boné e óculos de sol, a utilização do protetor solar e o evitar das horas de maior calor. A Associação Ecológica do Algarve lembra assim que um verão deve ser sem escaldão, para que cada um possa usufruir do verão em pleno. A Casa do Povo do Conselho de Olhão em Moncrapaz recebe nas tardes de domingo as matinés, sempre e a partir das 3 da tarde. Dia 21 de junho, música para dançar com Sandrine e atuação da Marcha Popular do Museu do Traz. Festas de verão em Luz de Tavira no Largo da República. Dias 19 e 20 de junho, organização Sociedade Recreativa e Musical Usense, secção de Pescas. Dia 19, música para dançar com o do Reflexo. Dia 20, com os Acorde e Anima. São as festas de verão no Largo da República, em Luz de Tavira. 34ª Maratona de Futsal Sebastião Fernandes acontece nos dias 20 e 21 de junho, no Pavilhão Municipal, em Luz de Tavira. Entre 9 de junho e 7 de dezembro, o Museu Zero acolhe a exposição Lugar Depois.
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9: Boa noite. São 21 horas e 10 minutos. 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
3: A continuação de uma ótima noite. Obrigado pela sua companhia.

0: Boa noite, são 22 horas.
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2: O tempo para segunda-feira, dia 15 de junho, o IPMA prevê céu pouco nublado ao limpo, apresentando períodos de maior nubosidade no litoral, podendo persistir essa nubosidade em alguns locais da faixa costeira ocidental e no interior durante a tarde. Aguaceiros no interior durante a tarde, mais prováveis no norte e centro, e que poderão ser por vezes acompanhados de trovoada. O vento, fraco e moderado do quadrante oeste, rodando gradualmente para noroeste a partir da tarde e superando por vezes forte nas terras altas e na faixa costeira ocidental. Prevê-se ainda uma pequena na descida da temperatura no norte e centro e subida da temperatura máxima na costa sul do Algarve. Para Tavira, a temperatura máxima prevista aponta para a 30 graus.
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2: As igrejas de Misericórdia e de Santa Maria do Castelo em Tavira estão apuradas para a próxima fase das novas sete maravilhas de Portugal. As candidaturas inserem-se na categoria religião, assumindo particular relevância por serem as únicas igrejas algarvias a concurso nesta edição, representando não apenas Tavira, mas também o património religioso, artístico e histórico da região, numa das maiores iniciativas nacionais de valorização patrimonial. Este facto trata-se de um importante reconhecimento do trabalho desenvolvido ao longo dos últimos anos em prol da valorização, promoção e dinamização do património religioso, afirmando-se como elemento central da identidade cultural e turística de Tavira. A Igreja da Misericórdia em Tavira surge no concurso como um monumento maior da arte e da consciência humanista no sul do país. Fundada em 1541 pela Santa Casa da Misericórdia, é apresentada pela organização como a mais notável expressão da arquitetura renascentista no Algarve, destacando-se o seu extraordinário portal escultórico, os retábulos barrocos e os painéis de azulejos de 1760, que representam as 14 obras de Misericórdia. Já a Igreja de Santa Maria do Castelo impõe-se como um monumento onde convivem a verticalidade gótica e exuberância manuelina, as marcas neoclássicas deixadas após o terremoto de 1755. É como refere a própria candidatura, mais do que um edifício religioso, é um lugar onde se cruzam conquista, memória nacional e identidade cultural profunda. Assim sendo, estão à votação estas duas igrejas de Tavira, Igreja da Misericórdia e Igreja de Santa Maria do Castelo. Lembrando que a meia-final regional do Algarve realiza-se a 27 de junho em Olhão, a partir das 3 da tarde. Os dois patrimónios mais votados em cada categoria seguem para a final regional, sendo que a lista final dos apurados desta fase será reconhecida a 11 de julho deste ano. A confirmação das duas igrejas de Tavira, da Misericórdia e Santa Maria do Castelo, que seguem na corrida às novas sete maravilhas para este 2026. Aproximam-se as festas da cidade de Tavira. Nas festividades, o grupo escolhido para animar a noite do dia da cidade são os Delfins. O certo é que entre 20 e 28 de junho, os Santos Populares e o dia da cidade trazem música, tradição e alegria ao concelho de Tavira. Com certeza que no 24 de junho, dia da cidade, as comemorações decorrem pela manhã com o hastear das bandeiras, a sessão solene de homenagem a funcionários e cidadãos e entidades que se destacaram pelo seu contributo à comunidade. À noite, a festividade ganha outro ritmo, com a Praça da República a receber, a partir das 22 horas, os Delfins para o concerto na Praça da República. A banda de êxitos dos anos 90 e 80 traz grandes êxitos à cidade de Tavira, daqueles que muita gente ainda sabe cantarolar. Na noite de São João, a encenação da Lenda de Amor Encantada acontece no Castelo de Tavira, será às 22h30. Logo de seguida, o espetáculo piromusical, às 23h59, na Ponte dos Descobrimentos. Já às 6 da manhã, realiza-se a Marcha de São João, o Todos a Caminhar Sob as Estrelas. E porque a tradição continua, os arraiais populares animam a Rua do Cais, o Jardim do Coreto, nos dias 20, 21, 23, 24, 27 e 28 de junho, com muita música e convívio no concelho de Tavira. São estas as celebrações do Dia da Cidade e dos Santos Populares no concelho de Tavira. No âmbito do programa Passeios na História de Tavira, o Museu Municipal promove no dia 20 de junho, e sob orientação de Marco Sousa Santos, historiador do Museu Municipal, uma visita centrada na história e no património do edifício dos Passos do Conselho. Com uma história que remonta ao período medieval, o atual edifício é sede do poder concelhio desde o século XVII, reconstruído em meados do século XX, mantendo a traça original e alguns elementos arquitetónicos emblemáticos. Este foi palco de incontáveis episódios e guarda o seu interior um conjunto de objetos que aguardam contar a história da cidade, incluindo pinturas, retratos e bustos. Passeios na História de Tavira têm a finalidade de dar a conhecer o passado da cidade, do concelho, a paisagem e os monumentos e personagens históricas, bem como sensibilizar para a necessidade de proteger e valorizar a herança patrimonial. A participação é gratuita, limitada a 30 pessoas, com inscrições que deverão efetuar-se obrigatoriamente, sabendo mais no site e redes sociais do município de Tavira. Para participar nestes passeios na história de Tavira, com o tema Os Passos do Conselho. A Ria Formosa recebe dia 16 de junho a travessia a nado Farol Olhão, iniciativa que cumpre a 13ª edição, integra-se nas celebrações do feriado municipal de Olhão. O destaque da prova volta a ser Mário Barreto, conhecido como Neco, nadador que se tornou uma figura emblemática neste desafio desportivo pela determinação e ligação ao mar. Este ano o atleta não estará sozinho e contará com a companhia de outros nadadores ao longo do percurso. A travessia terá início pelas 11h30 da manhã na Ilha do Farol, levando os participantes a percorrer 7 km com 300 metros até à zona ribeirinha de Olhão. A chegada está prevista para o início da tarde, junto aos mercados municipais, onde é esperado o apoio do público. A iniciativa pretende celebrar a ligação da cidade com a Ria Formosa e com as tradições ligadas ao mar, ao mesmo tempo que promove valores como a persistência, a superação e o espírito de entreajuda. A segurança dos nadadores será assegurada por várias entidades, entre as quais a Polícia Marítima, a Capitania do Porto de Olhão e embarcações de pescadores locais que acompanharão todo o percurso. É um convite da organização aos residentes e visitantes a assistirem à chegada dos participantes. Lembramos que é precisamente dia 16 de junho que acontece esta travessia a nado Farol Olhão, na sua 13ª edição.
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2: Nota da Tavira Verde. A Tavira Verde diz que segunda-feira, dia 15 de junho, procede uma interrupção programada de abastecimento de água entre as 14 e as 18 horas na freguesia de Santa Luzia, na rua 1º de Maio. Lembramos, entre as 14 e as 18 horas, para colocação de válvula de seccionamento em ramal. Esta interrupção programada de abastecimento de água em Santa Luzia afetará a rua João António Chagas Ferreira, a rua 1º de Maio, a rua Capitão Manuel Batista Marçal, a rua Patrão Joaquim Lopes e a rua Capitão Jorge Ribeiro, entre as 14 e as 18 horas, segunda-feira, dia 15 de junho. Lembra a Tavira Verde que, para mais informações e consulta detalhada do mapa das zonas afetadas, devem os interessados visitar o website da Tavira Verde na secção de alertas e comunicados.
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0: Boa noite, são 22 horas e 10 minutos. 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

Boa noite. São 22 horas e 37 minutos. 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
1: O tempo para segunda-feira, dia 15 de junho, o IPMA prevê céu pouco nublado ao limpo, apresentando períodos de maior nubosidade no litoral, podendo persistir essa nubosidade em alguns locais da faixa costeira ocidental e no interior durante a tarde. Aguaceiros no interior durante a tarde, mais prováveis no norte e centro, e que poderão ser por vezes acompanhados de trovoada. O vento, fraco e moderado do quadrante oeste, rodando gradualmente para noroeste a partir da tarde e superando por vezes forte nas terras altas e na faixa costeira ocidental. Prevê-se ainda uma pequena descida da temperatura no norte e centro e subida da temperatura máxima na costa sul do Algarve. Para Tavira, a temperatura máxima prevista aponta para a 30 graus.
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5: Boa noite. São 23 horas e 2 minutos. A continuação de uma ótima noite. Obrigado pela sua companhia.

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0: Boa noite, são 0 horas.
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3: As igrejas de Misericórdia e de Santa Maria do Castelo em Tavira estão apuradas para a próxima fase das novas 7 maravilhas de Portugal. As candidaturas inserem-se na categoria religião, assumindo particular relevância por serem as únicas igrejas algarvias a concurso nesta edição, representando não apenas Tavira, mas também o património religioso, artístico e histórico da região, numa das maiores iniciativas nacionais de valorização patrimonial. Este facto trata-se de um importante reconhecimento do trabalho desenvolvido ao longo dos últimos anos em prol da valorização, promoção e dinamização do património religioso, afirmando-se como elemento central da identidade cultural e turística de Tavira. A Igreja da Misericórdia em Tavira surge no concurso como um monumento maior da arte e da consciência humanista no sul do país. Fundada em 1541 pela Santa Casa da Misericórdia, é apresentada pela organização como a mais notável expressão da arquitetura renascentista no Algarve, destacando-se o seu extraordinário portal escultórico, os retábulos barrocos e os painéis de azulejos de 1760, que representam as 14 obras de misericórdia. Já a Igreja de Santa Maria do Castelo impõe-se como um monumento onde convivem a verticalidade gótica e exuberância manuelina, as marcas neoclássicas deixadas após o terremoto de 1755. É como refere a própria candidatura, mais do que um edifício religioso, é um lugar onde se cruzam conquista, memória nacional e identidade cultural profunda. Assim sendo, estão a votação estas duas igrejas de Tavira, Igreja da Misericórdia e Igreja de Santa Maria do Castelo. Lembrando que a meia-final regional do Algarve realiza-se a 27 de junho em Olhão, a partir das 3 da tarde. Os dois patrimónios mais votados em cada categoria seguem para a final regional, sendo que a lista final dos apurados desta fase será reconhecida a 11 de julho deste ano. A confirmação das duas igrejas de Tavira, da Misericórdia e Santa Maria do Castelo, que seguem na corrida às novas 7 maravilhas para este 2026. Aproximam-se as festas da cidade de Tavira. Nas festividades, o grupo escolhido para animar a noite do Dia da Cidade são os Delfins. O certo é que entre 20 e 28 de junho, os Santos Populares e o Dia da Cidade trazem música, tradição e alegria ao concelho de Tavira. Com certeza que no 24 de junho, Dia da Cidade, as comemorações decorrem pela manhã com o hastear das bandeiras, a sessão solene de homenagem a funcionários e cidadãos e entidades que se destacaram pelo seu contributo à comunidade. À noite, a festividade ganha outro ritmo, com a Praça da República a receber, a partir das 22 horas, os Delfins para o concerto na Praça da República. A banda de êxitos dos anos 90 e 80 traz grandes êxitos à cidade de Tavira, daqueles que muita gente ainda sabe cantarolar. Na noite de São João, a encenação da Lenda de Amor Encantada acontece no Castelo de Tavira, será às 22h30. Logo de seguida, o espetáculo piromusical, às 23h59, na Ponte dos Descobrimentos. Já às 6 da manhã, realiza-se a Marcha de São João, o Todos a Caminhar sob as Estrelas. E porque a tradição continua, os arraiais populares animam a Rua do Cais, o Jardim do Coreto, nos dias 20, 21, 23, 24, 27 e 28 de junho, com muita música e convívio no concelho de Tavira. São estas as celebrações do Dia da Cidade e dos Santos Populares no concelho de Tavira. No âmbito do programa Passeios na História de Tavira, o Museu Municipal promove no dia 20 de junho e sob orientação de Marco Sousa Santos, historiador do Museu Municipal, uma visita centrada na história e no património de edifício dos Passos do Conselho. Com uma história que remonta ao período medieval, o atual edifício é a sede do poder concelhio desde o século XVII, reconstruído em meados do século XX, mantendo a traça original e alguns elementos arquitetónicos emblemáticos. Este foi palco de incontáveis episódios e guarda o seu interior um conjunto de objetos que aguardam contar a história da cidade, incluindo pinturas, retratos e bustos. Passeios na História de Tavira têm a finalidade de dar a conhecer o passado da cidade, do concelho, a paisagem e os monumentos e personagens históricas, bem como sensibilizar para a necessidade de proteger e valorizar a herança patrimonial. A participação é gratuita, limitada a 30 pessoas, com inscrições que deverão efetuar-se obrigatoriamente, sabendo mais no site e redes sociais do município de Tavira. Para participar nestes passeios na História de Tavira, com o tema Os Passos do Concelho. A Ria Formosa recebe dia 16 de junho a travessia a nado Farol Olhão, iniciativa que cumpre a 13ª edição, integra-se nas celebrações do feriado municipal de Olhão. O destaque da prova volta a ser Mário Barreto, conhecido como Neco, nadador que se tornou uma figura emblemática neste desafio desportivo pela determinação e ligação ao mar. Este ano o atleta não estará sozinho e contará com a companhia de outros nadadores ao longo do percurso. A travessia terá início pelas 11h30 da manhã na Ilha do Farol, levando os participantes a percorrer 7 km com 300 metros até à zona ribeirinha de Olhão. A chegada está prevista para o início da tarde, junto aos mercados municipais, onde é esperado o apoio do público. A iniciativa pretende celebrar a ligação da cidade com a Ria Formosa e com as tradições ligadas ao mar, ao mesmo tempo que promove valores como a persistência, a superação e o espírito de entreajuda. A segurança dos nadadores será assegurada por várias entidades, entre as quais a Polícia Marítima, a Capitania do Porto de Olhão e embarcações pescadores locais que acompanharão todo o percurso. É um convite da organização aos residentes e visitantes a assistirem à chegada dos participantes. Lembramos que é precisamente dia 16 de junho que acontece esta travessia a nado Farol Olhão, na sua 13ª edição.
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3: Nota da Tavira Verde. A Tavira Verde diz que segunda-feira, dia 15 de junho, procede uma interrupção programada de abastecimento de água entre as 14 e as 18 horas na freguesia de Santa Luzia, na rua 1º de Maio. Lembramos, entre as 14 e as 18 horas, para colocação de válvula de seccionamento em ramal. Esta interrupção programada de abastecimento de água em Santa Luzia afetará a rua João António Chagas Ferreira, a rua 1º de Maio, a rua Capitão Manuel Batista Marçal, a rua Patrão Joaquim Lopes e a rua Capitão Jorge Ribeiro, entre as 14 e as 18 horas, segunda-feira, dia 15 de junho. Lembra a Tavira Verde que, para mais informações e consulta detalhada do mapa das zonas afetadas, devem os interessados visitar o website da Tavira Verde na secção de alertas e comunicados.
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3: O tempo para segunda-feira, dia 15 de junho, o IPMA prevê céu pouco nublado ou limpo, apresentando períodos de maior nubosidade no litoral, podendo persistir essa nubosidade em alguns locais da faixa costeira ocidental e no interior durante a tarde. Aguaceiros no interior durante a tarde, mais prováveis no norte e centro, e que poderão ser por vezes acompanhados de trovoada. O vento fraco moderado do quadrante oeste, rodando gradualmente para noroeste a partir da tarde e superando por vezes forte nas terras altas e na faixa costeira ocidental. Prevê-se ainda uma pequena na descida da temperatura no norte e centro e subida da temperatura máxima na costa sul do Algarve. Para Tavira, a temperatura máxima prevista aponta para a 30 graus.
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0: Até às 7 da manhã, a continuação de uma ótima madrugada. Obrigado pela boleia que nos vai dando.

Obrigado pela sua companhia e pela sua preferência. Continuação de uma ótima madrugada e uma ótima noite na companhia da Chilão FM. Até às 7 da manhã, como habitualmente acontece, com Jorge Sampaio.

Obrigado pela sua companhia e pela sua preferência. Espero que esteja a gostar da nossa escolha musical. Eu sou o Jorge Sampaio e, como sempre, vou consigo até às 7 da manhã.

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1: O tempo para segunda-feira, dia 15 de junho, o IPMA prevê céu pouco nublado ao limpo, apresentando períodos de maior nubosidade no litoral, podendo persistir essa nubosidade em alguns locais da faixa costeira ocidental e no interior durante a tarde. Aguaceiros no interior durante a tarde, mais prováveis no norte e centro, e que poderão ser por vezes acompanhados de trovoada. O vento fraco moderado do quadrante oeste, rodando gradualmente para noroeste a partir da tarde e superando por vezes forte nas terras altas e na faixa costeira ocidental. Prevê-se ainda uma pequena na descida da temperatura no norte e centro e subida da temperatura máxima na costa sul do Algarve. Para Tavira, a temperatura máxima prevista aponta para a 30 graus.
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5: Uma da manhã e 2 minutos. A continuação de uma ótima noite, de uma ótima madrugada. Obrigado pela sua companhia aí desse lado. Vamos consigo até às 7 da manhã.